0: nos acompanha em todo o país.
1: Terça-feira, 6 de outubro de 2026.
0: Vamos aos destaques do dia.
1: Sites e aplicativos de apostas online estão oficialmente proibidos no Brasil.
0: Você que nos acompanha em todo o país.
1: Terça-feira, 6 de outubro de 2026.
0: Vamos aos destaques do dia.
1: Sites e aplicativos de apostas

0: E altas temperaturas em boa parte do Brasil entre outubro e o início de 2027.
1: Plataforma digital reúne alertas meteorológicos e orientações para produtores rurais durante o fenômeno. Cleide Lopes.
2: Essas ações têm como foco fortalecer a gestão integrada e prevenir cenários e reduzir riscos.
0: Educação profissional e tecnológica.
1: Modelo de ensino completa 117 anos com oferta de qualificação técnica e ingresso no mercado de trabalho. Gabriela Noronha.
3: Hoje são mais de 3 milhões de matrículas na educação profissional técnica de nível médio, segundo o Censo Escolar da Educação Básica.
0: Hoje, na apresentação da Voz do Brasil, eu, Mariana Jungmann e Luciano Seixas.
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0: Quem ainda tem dinheiro nas plataformas de apostas online, as chamadas bets, vai receber os valores diretamente na conta bancária nos próximos dias.
1: A Secretaria de Prêmios e Apostas do Ministério da Fazenda divulgou um novo cronograma para a devolução.
0: De acordo com a pasta, um total de 1 bilhão e 300 milhões de reais ainda não foram resgatados pelos usuários.
4: Foi encerrado ontem, segunda-feira, o prazo para o resgate voluntário dos valores disponíveis nas plataformas de apostas, as bets. Mas, segundo a Secretaria de Prêmios e Apostas do Ministério da Fazenda, ainda restam 1 bilhão 325 milhões de reais na carteira das bets, que devem ser devolvidos aos apostadores. A retirada vale para as empresas que tiveram a autorização de funcionamento no país. Segundo a Secretaria, um dos fatos para a demora na retirada é a quantidade de contas com valores reduzidos. Pelo menos 86 milhões de contas possuem saldos de até 99 centavos, totalizando mais de 15 milhões de reais. Agora, as empresas têm até amanhã, dia 7, para informar as instituições financeiras os saldos de cada apostador. De acordo com o ministro da Fazenda, Dario Durigan, o dinheiro deve estar disponível nas contas entre os dias 9 e 14 de outubro.
5: As bets vão ter que informar para os bancos qual é o saldo no seu CPF que ficou lá sobrando. E os bancos, no dia 9 a 14 de outubro, vão devolver o seu dinheiro. Caso tenha qualquer problema, a Caixa vai receber o recurso e intermediar a devolução do seu dinheiro. Não confie em sites, em links que te mandarem, que facilitem a devolução do seu dinheiro.
4: O fim das atividades das bets no país foi determinado por uma medida provisória. Só no dia de hoje, 1.500 sites de plataformas de apostas foram derrubados. Com isso, a partir desta terça-feira, os sites de aplicativos das plataformas deverão ficar indisponíveis. Reportagem Nazi Brum.
1: E para fortalecer as ações de combate à oferta de apostas de cota fixa no país, o Ministério da Justiça e Segurança criou novas estruturas no âmbito da Secretaria Nacional do Consumidor, a Senacom.
0: O Departamento de Fiscalização e Prevenção de Danos ao Consumidor vai atuar na prevenção e repressão das apostas ilegais e também na manipulação de resultados esportivos.
1: Já a Secretaria Nacional de Direitos Digitais vai acompanhar sistemas e políticas adotados pelas plataformas, analisar relatórios de transparência e notificar provedores e aplicativos que violem a medida provisória.
0: Pagar a mesma conta duas vezes por engano ou ter dor de cabeça com golpes e fraudes são alguns dos problemas enfrentados pelos usuários do Pix.
1: Para evitar situações como essas, o Banco Central aprovou novas regras para reforçar as operações financeiras no país.
0: Além de novas medidas de segurança, trabalhadores poderão utilizar o Pix automático em contas salários para pagamentos recorrentes.
6: O Banco Central aprovou novas regras para aperfeiçoar o Pix, ampliar suas funcionalidades e reforçar a segurança do sistema. As mudanças incluem novidades no Pix automático, regras específicas para cobranças híbridas e novos procedimentos contra fraudes. A partir de 1º de julho de 2027, o Pix automático poderá ser usado em contas salários para pagamentos recorrentes autorizados pelo cliente. A medida amplia as possibilidades possibilidades de uso da ferramenta, mantendo as restrições já existentes para recebimento e outras operações nessas contas. Outra novidade envolve a cobrança híbrida, que reúne boleto e QR Code do Pix no mesmo documento. Para evitar pagamentos em duplicidade, a nova regra determina o cancelamento automático de um dos instrumentos assim que o outro for pago. Em caso de falhas, o regulamento define responsabilidade.

0: responsabilidades das instituições que devem comunicar ao usuário quando houver registro de suspeita de fraude, informar a data da marcação e permitir a revisão da medida. Se a suspeita não for confirmada, o registro deve ser cancelado. Claudimário Carvalho, para a Voz do Brasil.
1: A balança comercial brasileira registrou superávit de 7.740 bilhões de dólares em setembro, uma alta de 146% em relação ao mesmo período do ano passado.
2: Isso significa que o Brasil vendeu mais mercadorias e serviços para outros países do que comprou, resultando em um saldo positivo para a economia do país.
1: Os dados foram divulgados hoje pela Secretaria de Comércio Exterior do Ministério do Desenvolvimento, Indústria, Comércio e Serviços.
2: Os destaques nas vendas foram para o petróleo bruto, minério de cobre, combustíveis, soja, farelo de soja e café não torrado.
1: Aparelhos auditivos, cadeiras de rodas, camas hospitalares e até mesmo mudanças em imóveis para pessoas com algum tipo de deficiência.
2: Esses são alguns dos itens que podem ser financiados através de crédito acessibilidade, que oferece linha de crédito nos bancos públicos federais para aquisição de produtos e serviços de tecnologia assistiva.
1: Os equipamentos e dispositivos são voltados para dar mais autonomia e independência às pessoas com deficiência.
2: Saiba mais na reportagem de Luana Karen.
3: A linha de crédito Acessibilidade financia a compra de equipamentos, dispositivos e soluções que ajudem na autonomia de pessoas com deficiência. Isadora Nascimento, secretária nacional dos direitos da pessoa com deficiência do Ministério dos Direitos Humanos e Cidadania, lista os itens mais procurados para financiamento:
4: aparelhos para audição, amplificação sonora, cama hospitalar e também cadeira de rodas, que podem ser elétricas.
3: Entre os demais itens financiáveis estão órteses, próteses e dispositivos de acessibilidade para computadores. A linha também contempla o financiamento de adaptações em imóveis residenciais para acessibilidade. Tanto o Banco do Brasil quanto a Caixa Econômica oferecem a linha de crédito. Sérgio Fernandes de Carvalho Júnior, porta-voz do Banco do Brasil, detalha as condições oferecidas pelo banco.
5: O crédito é destinado a pessoas com renda mensal de até 10 salários mínimos. Os valores financiados podem variar entre R$70 e R$30 mil. E podem financiar até 100% do valor do produto ou do serviço adquirido. O prazo para pagamento é de até 60 meses. A taxa de juros é de 6% ao ano para quem possui renda de até 5 salários mínimos. E de 7,5% ao ano para quem possui renda acima de 5 e até 10 salários mínimos.
3: A concessão do financiamento depende da análise de crédito e dos requisitos de cada banco. Por isso, o interessado deve consultar a instituição financeira antes da contratação para verificar valores disponíveis, taxas, prazos e documentação necessária. Reportagem Luana Karen.
1: Uma plataforma digital reúne informações de voluntários da Força Nacional do SUS que atuam em desastres e emergências de saúde pública.
2: É o Sou Força, que já conta com 3 mil profissionais cadastrados.
1: Os profissionais podem ajudar em cenários de desastres naturais, epidemias e até mesmo para conter os impactos do fenômeno El Niño.
6: O sistema foi criado para organizar a força de trabalho e a mobilização de profissionais voluntários que desejam atuar em desastres e emergências de saúde pública por meio da Força Nacional do SUS. Na plataforma digital Sou Força estão reunidas informações sobre formação, competências, experiências e disponibilidade de cada profissional cadastrado. Rodrigo Stabile, diretor da Força Nacional do SUS, exemplifica como esses dados são usados na prática.
7: Aconteceu um deslizamento de terra numa tal região. Então eu sei que eu vou precisar de profissionais da logística, profissionais da enfermagem e de medicina. Eu tenho capacidade agora de acionar o voluntário, saber se ele está disponível para aquela missão.
6: O sistema Sou Força, criado em parceria com a Universidade de Brasília, conta com cerca de 3 mil profissionais voluntários voluntários cadastrados atualmente. Para Jonas Brandt, epidemiologista e professor do Departamento de Saúde Coletiva da UNB, a ferramenta vai ser uma ajuda importante no enfrentamento dos efeitos de fenômenos climáticos como o El Niño.
8: Cada vez mais a gente tem aumentado essa frequência dos eventos extremos, as mudanças climáticas. O Brasil é um país que tem perspectivas de ser muito afetado pelo El Niño, seja na região norte do Brasil por causa da seca, seja na região sul do Brasil por causa das chuvas. Ter essa lista organizada é muito importante para que a gente possa dar conta dessa resposta esse ano.
6: Quem deseja se voluntariar pode acessar o sistema diretamente pelo site plataforma-fnsus.saude.gov.br. Reportagem Luciana Colares de Holanda.
2: Calor acima do normal, risco de incêndios florestais e mudanças extremas no volume de chuvas.
1: Outubro chegou e os brasileiros vão continuar sentindo os impactos do El Niño em diferentes regiões do país.
2: A previsão dos Centros Nacionais de Monitoramento indica que o fenômeno tem mais de 95% de chance de atingir intensidade muito forte entre outubro e dezembro, com efeitos que devem se prolongar até o início do ano que vem.
9: O Instituto Nacional de Pesquisas Espaciais, INPE, e o Centro Nacional de Monitoramento e Alertas de Desastres Naturais, CEMADEM, alertam para os efeitos do El Niño em todo o país. A quarta edição do painel El Niño 2026-2027 atualiza o cenário do fenômeno climático no Brasil. Entre outubro e dezembro, há probabilidade superior a 95% de que o El Niño alcance intensidade muito forte. Os estudos indicam que o fenômeno deve permanecer pelo menos até o início de 2027. A previsão indica probabilidade de chuva acima da média na região sul, em parte do sudeste e no leste do nordeste. Já em grande parte do norte e em áreas do nordeste e centro-oeste, a tendência é de volumes abaixo da média. As temperaturas devem permanecer acima do normal em quase todo o país. Na agricultura, a menor disponibilidade de água no solo no centro-norte pode interferir na germinação e no estabelecimento da soja da safra 2026-2027, além de afetar pastagens e a oferta de água para os rebanhos. No sul, a maior disponibilidade hídrica favorece o milho de primeira safra, mas o excesso de umidade pode aumentar a ocorrência de doenças no trigo e dificultar a semeadura da soja e do arroz irrigado.
1: Ainda falando de El Niño, para garantir uma boa safra, um dos pontos que o produtor rural deve observar é a previsão do tempo.
2: Com essa informação, é possível definir a melhor época para plantar, reduzindo o risco de perda.
1: E com previsão de intensidade do fenômeno climático, os dados sobre temperatura e clima passam a ser ainda mais importantes.
2: Agora, o agricultor pode contar com mais uma ferramenta, uma página oficial com informações e orientações sobre o El Niño e seus possíveis impactos na agricultura e na pecuária brasileira.
10: Excesso de chuvas ou longos períodos de seca. O fenômeno El Niño deve trazer grandes desafios para a agricultura nos próximos meses. Por isso, o Ministério da Agricultura e Pecuária, em conjunto com o IMET, Instituto Nacional de Meteorologia, criou um site com o objetivo de oferecer prevenção e mitigação para os agricultores. A página traz, por exemplo, informações como clima, seguro rural, zoneamento agrícola de risco climático, assistência técnica e formas de crédito rural. Também estão disponíveis avisos meteorológicos de eventos severos, previsão do tempo para capitais brasileiras e informações técnicas voltadas à agricultura, incluindo tecnologias de ponta desenvolvidas pela empresa brasileira de pesquisa agropecuária, a Embrapa. Essas ações têm como foco fortalecer a gestão integrada dos riscos climáticos, combinando prevenção, boas práticas de manejo, assistência técnica e instrumentos de proteção ao produtor, como o seguro rural. A ideia é prevenir cenários e reduzir riscos. A página na internet pode ser acessada pelo Ministério da Agricultura no endereço endereço gov.br/agricultura. Cleide Lopes, para a Voz do Brasil.
1: Organizações e moradores de 44 cidades da Bahia e de Pernambuco já podem apresentar projetos destinados a ações de recuperação ambiental.
2: A chamada pública do Banco Nacional de Desenvolvimento Econômico e Social, o BNDES, é voltada para a restauração da vegetação e dos recursos hídricos no entorno das usinas de Sobradinho e Itaparica, no Rio São Francisco.
11: Estão abertas as inscrições para o edital Águas do São Francisco, que vai apoiar ações de restauração ecológica da vegetação nativa e revitalização dos recursos hídricos nas áreas de influência dos reservatórios das usinas hidrelétricas de Sobradinho e de Itaparica, na região entre os estados da Bahia e de Pernambuco. A região de abrangência do edital contempla 25 municípios na área do reservatório da usina de Sobradinho e 19 municípios na área do reservatório da usina de Itaparica. O edital é fruto de uma parceria entre o BNDES, Banco Nacional de Desenvolvimento Econômico e Social, e a conta do Programa de Revitalização dos Recursos Hídricos das Bacias Hidrográficas do Rio São Francisco e do Rio Parnaíba. A gerente do Departamento de Meio Ambiente do BNDES, Vera Guedes, detalha os objetivos da seleção.
12: Serão ao todo 20 milhões de reais para apoiar ações de recuperação da vegetação, além de projetos que contribuam para melhorar a quantidade e a qualidade da água, conservar a biodiversidade, mitigar as mudanças climáticas e ampliar a oferta de serviços ecossistêmicos.
11: As inscrições para o edital Águas do São Francisco vão até o dia 2 de dezembro. Você pode obter mais informações no site chamadas.fumbio.org.br. Reportagem André de Barros Lima.
1: Estudantes de instituições federais têm até o dia 14 de novembro para se inscrever no exame de proficiência em língua inglesa.
2: As inscrições podem ser realizadas através do portal epli.ifsp.edu.br.
1: A iniciativa é um exemplo das possibilidades de formação e qualificação oferecidas pelas instituições, que hoje reúnem 755 unidades em todo o país.
2: E nesse mês, a educação profissional e tecnológica completou 117 anos de história no Brasil.
1: Ao longo desse período, ampliou a oferta de cursos técnicos, de graduação e outras oportunidades de formação para milhões de brasileiros.
2: Saiba mais na reportagem de Gabriela Noronha.
13: A técnica de segurança do trabalho, Patrícia Colasso, hoje atua em uma importante empresa de engenharia paranaense do município de Araucária. Ela conta que a formação no Instituto Federal do Estado foi fundamental para a sua trajetória.
14: Eu trabalhava como operadora de máquinas, aí eu quis um crescimento profissional mais avançado. E hoje em dia eu sou formada, já faço uma outra graduação, mas tudo se deu início devido a essa formação em segurança do trabalho.
13: O diploma do Instituto Federal também é a aposta de Franciele Pereira para um futuro melhor. No campus estrutural em Brasília, ela é estudante do curso técnico integrado em meio ambiente e participa de pesquisas, ações de extensão e projetos que relacionam o conhecimento aprendido em sala de aula aos desafios da comunidade.
15: Minha mãe falou que queria muito que eu entrasse no Instituto Federal de Brasília e, cara, representa muita coisa no meu futuro, não só pelos trabalhos que eu desenvolvo aqui e por esse negócio de você apresentar muitos projetos.
13: Os institutos federais são entidades especializadas na educação profissional e tecnológica, oferecendo também educação básica e superior. Atualmente, a rede federal conta com 755 unidades entre campi e polos de inovação. Para Marcelo Brega Gnoli, secretário de Educação Profissional e Tecnológica do Ministério da Educação, o diferencial desta modalidade de ensino é o compromisso com o desenvolvimento social e econômico da região.
16: Aquelas matérias que muitas vezes ele não tem uma associação dentro de sala de aula, ela sempre vai estar vinculada a alguma questão prática de resolução com arranjo produtivo, com arranjo social.
13: Embora os institutos federais tenham sido criados em 2008, a educação profissional e tecnológica faz parte parte da história do Brasil há 117 anos. Uma caminhada que começou oficialmente em 1909. Naquela época, o objetivo era oferecer um ofício aos jovens das classes menos favorecidas. Hoje, são mais de 3 milhões de matrículas na educação profissional técnica de nível médio, segundo o Censo Escolar da Educação Básica, e cerca de 2 milhões de estudantes em cursos tecnológicos de graduação, conforme o Censo da Educação Superior. Para a presidente da Associação Quilombola de Faceira de Chapada do Norte, em Minas Gerais, Ana Maria Pereira, contar com um campus da EPT Quilombola representa uma oportunidade de acesso à formação profissional para indígenas e quilombolas da região.
17: Campus Quilombo, ele vem para nos fortalecer, para garantir para que nós, nossa juventude, permaneça em nossos territórios.
13: O acesso à educação profissional e tecnológica varia conforme a instituição, o curso e o nível de ensino. Na rede federal, as regras de ingresso são definidas por cada instituição e divulgadas em edital. Nos cursos de graduação, a seleção pode ser feita pela própria instituição ou pelo SISU, conforme as regras de cada curso. Reportagem Gabriela Noronha.
2: Então, para quem quiser fazer o exame de proficiência em língua inglesa, eu vou repetir o portal onde as inscrições podem ser feitas: epli.ifsp.edu.br.
18: Dicas do Enem.
19: Meu nome é Ana Beatriz Silva e minha dúvida é: como controlar o tempo durante a prova?
18: Quem responde a Ana Beatriz é o professor Tiago Diana. Ele aproveita para dar dicas sobre os principais temas da prova de história. Vale a pena conferir.
20: Fala pessoal, dica importantíssima para você que vai fazer a prova do Enem. Eu vou dividir a minha fala aqui em dois momentos diferentes. O primeiro é sobre a organização da prova e a sua estratégia. São duas provas longas e você aproveitar bem o seu tempo vai ser um grande diferencial competitivo. São 3 minutos por questão. Investe muito no tempo de qualidade, leitura e interpretação da prova. Agora, nos temas de história, que é sempre muito recorrente, tem uma aposta grande na recorrência do tema Brasil-Colônia e principalmente os aspectos da escravidão. Toda vez que você pensar em aspectos de trabalho, economia, cidadania, direito, esses temas estarão presentes na prova e farão você acumular muitos pontos. Em história geral, a pegada história contemporânea, tentando se aproximar dos tempos mais atuais, é muito forte. Você tem uma grande prova e aproveite muito todo o seu estudo e toda a sua dedicação.
18: É isso aí. Se prepare e acompanhe as nossas dicas toda terça-feira aqui na Voz do Brasil e também na radiogov.ebc.com.br.
1: Estudantes indígenas ganharam mais tempo para reunir a documentação e garantir a participação no programa de desenvolvimento acadêmico indígena.
2: O prazo de inscrições para a seleção, que terminaria no dia 1º de outubro, foi prorrogado e agora segue aberto até o dia 26.
1: Com a alteração, o calendário do processo seletivo precisou ser ajustado e tem novas datas.
21: Candidatos interessados em participar do programa de desenvolvimento acadêmico indígena, o PEDAI, tem até 26 de outubro para se inscrever na seleção. O prazo inicial, previsto para 1º de outubro, foi ampliado pela Coordenação de Aperfeiçoamento de Pessoal de Nível Superior, a CAPES, autarquia vinculada ao Ministério da Educação. As candidaturas poderão ser enviadas até 26 de outubro, no horário de Brasília, exclusivamente pelo sistema eletrônico de inscrição da CAPES. Com a mudança no prazo, todo o cronograma foi reajustado. Agora, a análise documental está prevista para o período de 27 de outubro a 5 de novembro. O resultado será divulgado em 6 de novembro, com prazo para recursos entre 9 e 11 de novembro. A matrícula e o início das atividades seguem previstos para o primeiro ou segundo semestre de 2027. Para mais informações, acesse o portal gov.br/mec. Locução, Thalita Albuquerque.
2: Para as notícias do governo federal.
1: Uma realização da Secretaria de Comunicação Social da Presidência da República.
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1: Fique agora com as notícias do Poder Judiciário e do Congresso Nacional. Boa noite.
2: Boa noite, até amanhã.
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4: CNJ e Bacen propõem novas regras e limites para negociação de precatórios.
5: Justiça Eleitoral convida eleitores para contar como foi a experiência nas eleições 2026.
4: STJ anula júri e autoriza que peritos sejam ouvidos em caso sobre sobre morte de bebê após parto.
5: Boa noite, eu sou Marcela Luiz.
4: E eu sou Walter Lima.
5: O presidente do Supremo Tribunal Federal e do Conselho Nacional de Justiça, ministro Edson Fachin, e o presidente do Banco Central, Gabriel Galípolo, receberam nesta terça-feira uma nota técnica com novas regras e limites para a negociação de precatórios.
4: O evento ocorreu na sede do STF em Brasília. A nota foi entregue pelo Grupo Executivo Interinstitucional criado pelo CNJ, o Banco Central e pela Advocacia Geral da União. Na ocasião, Fachin destacou que a nota técnica é fruto de um trabalho conjunto das instituições para dar uma resposta firme, mas cuidadosa à realidade do mercado.
23: É dessa matéria complexa, sensível e de impacto prático que nós hoje aqui estamos a cuidar. Como sabemos, a cessão de crédito precatório é um instituto constitucionalmente admitido e garantido. Por isso, o desafio é exatamente esse, o de garantir que essa circulação ocorra com informação adequada, rastreabilidade, transparência, proteção do cedente, respeito à ordem constitucional de pagamento e o controle pelo tribunal competente. Por isso, regular não é impedir que o crédito circule, é assegurar que ele circule com segurança. E é justamente esse chamado que a nota técnica procura aqui atender.
5: Segundo Fachin, a nota técnica será submetida à análise do plenário do CNJ e da instância competente do Banco Central.
4: O presidente do Supremo ressaltou ainda que o normativo deverá ser apreciado e aprovado ainda neste mês de outubro.
5: Justiça Eleitoral convida eleitores para contar como foi a experiência nas eleições 2026.
4: A enquete anônima está disponível no site do Tribunal Superior Eleitoral até 31 de outubro. Mariana Fabre.
24: O objetivo é entender como foi a experiência de quem participou das eleições e o que pode ser melhorado nas próximas. Além de uma avaliação geral, o eleitor ou a eleitora pode compartilhar sua experiência sobre o acesso à informação, o deslocamento para a sessão eleitoral e sobre a própria votação. A participação é voluntária, feita pela internet, no site tse.jus.br, e leva cerca de 3 minutos.
5: STJ anula júri em que médico e enfermeira são acusados por morte de bebê após parto domiciliar.
4: Segundo os ministros, a defesa foi prejudicada ao não obter autorização para que dois peritos fossem ouvidos. Fátima Uchoa.
25: O Tribunal de Justiça do Rio Grande do Sul negou o pedido de oitiva dos peritos por avaliar que a defesa perdeu o prazo para indicar os assistentes técnicos a serem ouvidos, mas o STJ anulou o júri, considerando que as particularidades do caso e a necessidade de compreensão da atuação médica são suficientes para autorizar a oitiva dos peritos em novo júri e que a perda de prazo não pode prevalecer sobre o princípio da plenitude da defesa. O relator foi o ministro Reinaldo Soares da Fonseca.
5: A Justiça do Trabalho manteve uma indenização de R$3.000 a um empregado agredido pelo supervisor.
4: O caso aconteceu em Ituiutaba, Minas Gerais, mas o trabalhador também contribuiu para o conflito. Simone Moura.
26: O empregado fotografava o supervisor sem autorização e publicava as imagens com comentários depreciativos no grupo de WhatsApp da empresa. Em uma dessas situações, ele foi agredido pelo chefe. Para a justiça, a agressão não se justifica, mesmo com provocação. Mas a conduta do trabalhador também foi considerada na fixação da indenização no valor de R$3.000.
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5: Uma boa noite.
4: E até amanhã.
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6: Eu sou Paula Groba.
7: E eu sou Humberto Pinheiro.
6: E estes são os destaques de hoje do Jornal do Senado, que começa agora.
7: Senadores iniciam sessões de discussão da PEC que acaba com a escala de 6 dias de trabalho e 1 de folga.
6: Projeto no Senado prevê inclusão de artesãos de baixa renda na Previdência Social.
7: Senado discute medidas para enfrentar impactos de Super El Niño.
6: Boa noite.
7: Boa noite.
6: Mais dias de descanso e menos dias de trabalho. O Senado começou a discutir o fim da escala 6x1. A proposta pode mudar a rotina de milhões de trabalhadores.
7: Segundo o presidente do Senado, o texto pode ser votado em primeiro turno já na próxima semana, após 5 sessões de discussão. Repórter Alexandre Campos.
8: O Senado fez nesta terça-feira a primeira de 5 sessões de discussão da proposta de emenda à Constituição, que acaba com a chamada escala 6x1, antes da votação da matéria em primeiro turno. Na prática, a PEC prevê que a jornada de trabalho passará de 44 para 40 horas semanais, sem redução de salário e com direito a 2 dias de folga, sendo um deles preferencialmente aos domingos. Essas regras não valerão para os servidores públicos, mas alcançarão os terceirizados de órgãos públicos. Também não serão aplicáveis para os trabalhadores da iniciativa privada que tiverem diploma de curso superior e que receberem um salário maior que 2,5 vezes o teto da Previdência Social, salvo se o empregador, por vontade própria, decidir o contrário. A diminuição será gradual. Se aprovada a proposta, 2 meses depois de sua promulgação, o tempo de trabalho por semana passará de 44 para 42 horas. 1 ano depois da implementação dessa primeira etapa, vai diminuir para 40 horas. Sem se manifestar sobre o mérito da PEC, a senadora Damaris Alves, do Republicanos do Distrito Federal, defendeu que o início da discussão da proposta em plenário deveria ocorrer depois do segundo turno das eleições.
9: É uma matéria delicada, uma matéria que diz respeito a inúmeros segmentos e é a matéria de mais interesse do trabalhador. Como é que você pega uma coisa que vai mexer com milhões de vidas e você coloca no período eleitoral? Eu acho que essa discussão, pé no chão, tinha que ser pós-eleição. É desrespeito à vida do trabalhador.
8: Mas o senador Paulo Paim, do PT do Rio Grande do Sul, afirmou que a redução da jornada de trabalho é uma pauta antiga no país. Ele lembrou que o ex-presidente Getúlio Vargas, diante da falta de limite, fixou a jornada em 48 horas semanais.
10: Depois, na Constituinte, nós conseguimos reduzir de 48 para 44. De lá para cá, eu apresentei acho que uma meia dúzia de PEC. Realizamos dezenas de audiências públicas e aqui no plenário também 2, 3 sessões temáticas. Para mim, as eleições devem acontecer sim, sempre. No Brasil acontece 2 em 2 anos, que é os prefeitos e depois governadores e o Congresso, né? E a presidência da República. Então, cada vez que tiver uma discussão de uma campanha eleitoral, não se vota mais nada. É totalmente absurdo.
6: O presidente do Senado, Davi Alcolumbre, afirmou que vai cumprir todas as etapas previstas para a análise da proposta que acaba com a escala 6x1. Segundo ele, a PEC passará por 5 sessões de discussão antes de uma eventual votação em primeiro turno. Se for aprovada, serão necessárias mais 3 sessões de discussão antes da votação em segundo turno.
7: Alcolumbre também destacou que cumpriu o compromisso de levar a proposta ao plenário e afirmou que, no momento da votação, cada senador e senadora terá liberdade para decidir sobre a redução da jornada de trabalho dos quase 40 milhões de brasileiros que, segundo ele, atualmente trabalham na escala 6x1.
12: Qual é o meu desejo? É cumprir integralmente o rito constitucional, sem atropelos, sem acelerar nada, para na semana que vem termos sessões terça, quarta e quinta, e se caso todos nós pudermos concluir as 5 sessões de debate na semana que vem, do ponto de vista regimental, colocar para sua deliberação em primeiro turno.
25: Quem vive do artesanato poderá ter direito à proteção da Previdência Social.
7: Um projeto em análise no Senado prevê que artesãos de baixa renda sejam reconhecidos como segurados especiais com acesso a benefícios previdenciários. Repórter Marcela Cunha.
11: O projeto da senadora Lurdinha Pereira, do PSB do Maranhão, inclui entre os segurados especiais da Previdência o artesão que trabalha em regime de economia familiar. O segurado especial é uma categoria da Previdência que reúne trabalhadores que vivem da própria atividade e tem regras específicas de contribuição. Para ser enquadrado nessa categoria, é preciso ter o artesanato como profissão habitual ou principal meio de vida. Além disso, a renda obtida com a atividade não poderá ultrapassar um salário mínimo. A regra valerá tanto para quem vive no campo quanto nas cidades. A senadora Zenaide Maia, do PSD do Rio Grande do Norte, destaca que, para muitas famílias, o artesanato também representa fonte de renda e sustento.
13: O artesanato não é só beleza, ele é cultura, é renda, é dignidade e é desenvolvimento para muitas comunidades.
11: A condição de artesão deverá ser comprovada de acordo com a Política Nacional do Artesão.
25: Chuvas intensas, secas, enchentes e ondas de calor podem se tornar mais frequentes e intensas com a previsão de um super El Niño.
7: O fenômeno acende o alerta para os impactos no Brasil e o Senado já discute e aprova medidas para preparar o país e reduzir os prejuízos causados por eventos climáticos extremos. Repórter Patrícia Oliveira.
14: A previsão a partir de agora em outubro e para os próximos meses é de chuvas acima da média em partes da região sudeste do Brasil e principalmente no sul, com a possibilidade de ciclones. Enquanto outras regiões, como o Nordeste e a Amazônia, podem enfrentar períodos mais secos e maior risco de queimadas. Um projeto transformado em lei da senadora Tereza Cristina, do Progressistas de Mato Grosso do Sul, impede o bloqueio dos recursos do pagamento do seguro rural para proteger o produtor contra grandes perdas no campo. Outra proposta do senador astronauta Marcos Pontes, do PL de São Paulo, cria uma política nacional com um sistema de informações para prevenção e monitoramento dos riscos de desastres.
15: E isso é extremamente importante para que os nossos municípios fiquem mais preparados para enfrentar situações de emergências climáticas, e elas vão aparecer cada vez mais.
14: O projeto está pronto para votação na Comissão de Constituição e Justiça.
25: Respeitar a vontade do eleitor expressa nas urnas é fundamental para fortalecer a democracia. A avaliação é do presidente do Senado, Davi Alcolumbre, após o primeiro turno das eleições.
7: Ele pediu respeito ao resultado também no segundo turno, marcado para o dia 25 de outubro. Repórter Raíssa Abreu.
16: Ao chegar ao Senado nesta terça-feira para retomar as sessões plenárias, o presidente da Casa, Davi Alcolumbre, cobrou dos brasileiros respeito ao resultado das urnas no segundo turno.
17: Que o povo brasileiro possa, a partir deste segundo turno para presidente, nos estados que teremos segundo turno, fazer a escolha com a sua consciência livre de escolher o que é melhor para o Brasil. Como presidente do Congresso Nacional, eu tenho a convicção, primeiro, que todos nós precisamos respeitar o resultado das urnas. Isso é questão fundamental para o fortalecimento da democracia.
16: O segundo turno das eleições está marcado para 25 de outubro.
25: Já o senador Confúcio Moura, do MDB de Rondônia, defendeu uma atuação política sem radicalização e voltada à solução dos problemas concretos do país. Ele afirmou que o próximo Congresso deve priorizar medidas graduais e destacou a importância da educação, da pesquisa científica e da valorização de professores e pesquisadores.
7: Para Confúcio, governos de diferentes linhas políticas precisam concentrar esforços em fazer o básico bem feito. Ele destacou que é completamente injustificável adotar posturas contrárias ao avanço do conhecimento.
19: Não pode nenhum governo de direita, conservador ou esquerda, no mundo da tecnologia, do avanço da inteligência artificial, de tudo isso, a gente ser contra a pesquisa científica, contra o pesquisador brasileiro, contra o professor. Isso não justifica em nenhum partido do mundo.
27: Recebeu uma
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7: Edição de Paula Groba e trabalhos técnicos Eliseu Caires. O Jornal do Senado fica por aqui. Acompanhe agora as notícias da Câmara dos Deputados. Boa noite.
2: Boa noite e até amanhã.
18: Jornal Câmara dos Deputados. Bancadas discutem pautas prioritárias para o período depois das eleições.
20: Homens brancos e com graduação são maioria entre os deputados eleitos.
18: Primeiro turno teve maior número de abstenções desde a redemocratização.
20: 23 deputados federais vão assumir outros cargos no próximo ano.
18: Boa noite. A partir de 2027, pelo menos 23 deputados que cumpriam o mandato parlamentar na Câmara nesta legislatura vão ocupar outros cargos, como informa o repórter Luiz Cláudio Canuto.
21: 23 deputados federais foram eleitos para outros cargos, como governador, senador e deputado estadual. 17 deputados federais foram eleitos para o Senado e 2 foram eleitos na chapa para o Senado, como suplentes de senador. Em nível estadual, o deputado Zuco, do PL do Rio Grande do Sul, foi eleito em primeiro turno governador do estado. Em Tocantins, o deputado Vicentinho Júnior, do PSDB, disputará o segundo turno contra a senadora professora Dorinha, do União. Segundo o cientista político Paulo Castro, a Câmara dos Deputados costuma ser o ponto de partida para uma carreira política em nível nacional. E é natural que deputados, após algum mandato, passem a disputar vagas no Senado, prefeituras ou governos de estado.
22: Então o eleitor percebe isso, ele sabe que essa atuação política aqui na Câmara dos Deputados também gera muito aprendizado político, consolida também as bases de atuação desses parlamentares nos seus municípios, principalmente depois que nós tivemos aí a possibilidade de flexibilizar, vamos dizer assim, a forma como eles disponibilizam, direcionam emendas parlamentares para os seus eleitores, e o eleitor valoriza essa experiência. Então é comum, porque dentro da política, né, quem tem mais exposição, quem tem mais presença, costuma sair à frente na eleição. Então, certamente um deputado federal que disputa outro cargo já tem esse recall.
21: 5 deputados federais foram eleitos para assembleias legislativas e 4 ficaram como suplentes nas chapas eleitas para os legislativos estaduais. Outros 31 deputados candidatos não foram eleitos. Da Rádio Câmara de Brasília, Luiz Cláudio Canuto.
18: Eleições.
20: O perfil dos deputados permaneceu quase inalterado em relação às legislaturas anteriores e a maior parte da Câmara segue sendo formada por homens brancos e com nível superior. Saiba mais detalhes sobre o perfil dos parlamentares eleitos na reportagem de Agui Pontes.
23: Com a contagem dos eleitos, a Câmara dos Deputados mantém perfil social majoritariamente branco, masculino e com idade média em torno de 49,9 anos. Segundo o cientista político da Universidade de Brasília, Murilo Mendes, o rosto da Câmara é muito próximo do que ela já vem tendo há muito tempo.
27: A Câmara dos Deputados manteve o mesmo perfil, muito parecido, o perfil social de outras legislaturas, majoritariamente formada por homens brancos de ensino superior, também de maior renda.
23: Segundo o último levantamento dos perfis dos deputados, dos 513 representantes na Câmara, 421 possuem ensino superior. Deputados do sexo masculino ocupam 404 cadeiras e 374 dos representantes são brancos. Esses mesmos fatores encontram pouca correspondência na população geral, segundo dados do IBGE. Enquanto deputados com ensino superior são 82,1%, esse mesmo perfil representa 21,4% da população. A população masculina corresponde a 48,5% do povo brasileiro. Já na Câmara, 78,8% dos eleitos são homens. E apesar de 72,9% dos deputados serem brancos, 10,2% dos brasileiros se autodeclaram da mesma forma. Representantes pretos e pardos somam 26,4%, em torno de 1/4 da Câmara. Pessoas indígenas têm 3 representantes, um a menos se comparar dado à legislatura anterior. E pessoas amarelas de ascendência asiática têm um representante, dois a menos do que antes da eleição, o deputado Kim Kataguiri, do Missão de São Paulo. Segundo o cientista político Murilo Mendes, apesar do perfil da Câmara se manter muito próximo ao que sempre foi, houve um aumento da presença feminina. Foram mais 19 cadeiras com as eleições de 2026, fazendo com que elas passassem de 17,7% das candidatas eleitas em 2022 para 21,2%.
27: Hoje as mulheres são vitrines eleitorais dos partidos, funcionam como puxadoras de votos em muitos estados. Então hoje o investimento em candidaturas femininas deixou de ser apenas para cumprir a nominata, para cumprir a cota de gênero. E hoje elas são cabeças de chapa da disputa proporcional.
23: No recorte de faixa etária, a média de 49,9 anos se mantém constante em comparação a outras magistraturas, mas apresenta diversidade de idades na casa. A maior fatia dos deputados, 31%, tem entre 40 e 49 anos. Cerca de 24% tem entre 50 e 59. 17,5% possui entre 60 e 69. Entre 21 e 34 anos, são 9,7%. E 70 anos ou mais, são 6%. Os deputados mais idosos, com 78 anos, são Magna Mofato, do PL de Goiás, e Luiz Carlos Busato, do União do Rio Grande do Sul. O mais jovem, com 21 anos, é Alvinho Lira, do PP de Alagoas. A composição da Câmara contou com uma maioria de deputados reeleitos. Aproximadamente 58% estão renovando o pleito. Da Rádio Câmara, de Brasília, Agui Pontes.
18: Na próxima legislatura, 29 deputados federais voltam a exercer o mandato na Câmara. É o maior número de ex-deputados que retornam à casa desde 2010. Confira os detalhes na reportagem de Antônio Vital.
0: Dos 513 deputados federais eleitos este ano, 29 já tinham exercido o mandato antes e estavam fora da Câmara. Esse número representa menos de 6% do total, mas inclui ex-parlamentares conhecidos em seus estados, como o ex-presidente da Câmara, João Paulo Cunha, do PT de São Paulo, e o ex-líder do governo Bolsonaro na casa, Major Vitor Hugo, do PL de Goiás. Dos ex-deputados que retornam à Câmara, 12 são do PL, 7 do PT, 3 do MDB e os demais do PP, Podemos, União Brasil, Novo, PSD e PRD, com um representante cada. O número de ex-deputados que retornam à Câmara é o maior desde 2010. Em 2010 foram 28 e em 2022 foram 17. Esses deputados não estão incluídos nos cálculos de renovação da Câmara, que só considera os eleitos para o primeiro mandato. Esse número é de 183, o que representa uma taxa de renovação de pouco mais de 35%. Dentre os outros nomes conhecidos que ocuparão cadeiras de deputados no ano que vem, estão Freixo, do PT do Rio de Janeiro, Agnello Queiroz, do PT do Distrito Federal, e subtenente Gonzaga, do PL de Minas Gerais. Para o cientista político Ricardo de João Braga, são políticos experientes que enfrentaram uma tarefa difícil ao se elegerem sem estar ocupando um mandato.
3: Quem estava fora da política no sentido dos cargos teve que subir uma montanha relativamente alta. E quem estava fora da política mesmo, eu acho que teve que trabalhar vários anos para conseguir reconstruir a sua rede de relacionamento. Esse retorno, primeiro, é o reconhecimento do eleitor, ou então é simplesmente até um recall, como a gente costuma dizer, aquela lembrança. Mais uma coisa que é interessante é que é uma volta de parlamentares experientes.
0: Entre os que voltam a exercer um mandato este ano estão apenas três mulheres: Perpétua Almeida, do PCdoB do Acre, professora Rosa Neide, do PT de Mato Grosso, e Rose Modesto, do União de Mato Grosso do Sul. Da Rádio Câmara de Brasília, Antônio Vital.
18: Política.
20: O primeiro turno das eleições registrou o maior número de abstenções desde a redemocratização. Quem explica os detalhes é a repórter Kate Nayane.
4: Neste domingo, o primeiro turno das eleições de 2026 registrou o maior número de abstenções desde 1998. Ao todo, foram 21,08%, o que equivale a 33,4 milhões de eleitores, segundo dados do Sistema de Totalização de Votos do Tribunal Superior Eleitoral. O especialista em relações governamentais, Eduardo Galvão, analisa que o percentual já era esperado, considerando as últimas eleições. Para ele, a alta expectativa dos brasileiros sobre os candidatos causa uma espécie de frustração, o que pode levar o eleitorado a se abster do direito ao voto.
5: Tanto aqui no Brasil quanto em outros países também da América Latina, que é a alternância muito rápida de poder entre espectros políticos, ou seja, vota-se na direita, não consegue resolver os problemas, vota-se na esquerda tentando resolver os problemas, não se consegue esse resultado, o imediatismo das pessoas, do eleitorado por soluções.
4: Ele afirma ainda que essa expectativa explica não só a alternância no poder, quanto a desmotivação das pessoas para ir às urnas exercer a sua cidadania.
5: Na minha visão, esse dado, ele conversa muito com essa tendência de alternância de poder, porque isso demonstra uma insatisfação muito grande das pessoas em relação ao ambiente político, em relação aos próprios representantes. Na percepção das pessoas, as demandas sociais não estão sendo atendidas nem por um projeto de governo, nem por outro projeto de governo.
4: Em 2022, a porcentagem de abstenção foi de 20,95% na primeira etapa da votação. Em 2026, 158,7 milhões de eleitores foram considerados aptos a votar. 125 milhões compareceram às urnas. Entre os votantes, 2,2 milhões dos votos foram em branco e 3,6 milhões nulos. Os votos brancos e nulos são geralmente de pessoas que não se identificam com nenhum candidato ou partido. É tido como um voto de protesto e pode demonstrar o descontentamento da população em relação às opções de governantes disponíveis para ocupar as cadeiras do plenário. Da Rádio Câmara de Brasília, Kate Nayane.
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8: Economia.
9: Arthur Oliveira Maia, do União da Bahia, é favorável à proposta de emenda à Constituição que limita a alíquota máxima do IPVA a 1% do valor de venda do veículo. A PEC também altera a base de cálculo do imposto para considerar o peso de fábrica do automóvel em vez do valor de mercado.
20: Arthur Oliveira Maia explica que a ideia é tornar a cobrança mais previsível e evitar que o valor do IPVA aumente de forma excessiva em razão do preço do veículo. O texto ainda permite que os estados concedam descontos para veículos menos poluentes.
9: Fernando Coelho Filho, do União de Pernambuco, apoia a criação de uma frente parlamentar em defesa do mutualismo. O colegiado visa garantir uma alternativa viável e competitiva ao mercado tradicional de seguros de veículos.
20: Fernando Coelho Filho ressalta que a iniciativa busca articular ações entre o governo, a iniciativa privada e a sociedade civil para fortalecer o setor. Segundo ele, o colegiado é importante para garantir um ambiente regulamentado que amplia a proteção do patrimônio da população.
8: Agricultura.
9: Gabriel Mota, do União de Roraima, defende a aprovação de projeto que cria um programa nacional de assentamentos produtivos próximos às cidades. A proposta busca ampliar o acesso à terra para famílias vulneráveis, com foco no abastecimento de mercados locais.
20: Gabriel Mota ressalta que os assentamentos poderão receber apoio para assistência técnica, crédito e comercialização da produção. O texto admite lotes menores que 1 hectare, desde que estudos comprovem a viabilidade econômica, ambiental e produtiva da área.
8: Votação.
9: Após o primeiro turno das eleições, os partidos começam a discutir pautas prioritárias. O PL, com a maior bancada eleita para a Câmara e o Senado, defende mais flexibilidade nas relações trabalhistas.
20: A Federação PT, PCdoB, PV, com a segunda maior bancada eleita para a Câmara, diz que o fim da escala 6x1 é uma demanda da sociedade. A repórter Silvia Munhato tem as informações.
10: Com a definição das novas composições da Câmara e do Senado para a próxima legislatura, os partidos já começam a discutir as pautas legislativas prioritárias. A partir da força eleitoral do PL mostrada nas urnas, o deputado Maurício Marcon, do Rio Grande do Sul, vice-líder do partido na Câmara, acredita que haverá menos espaço para medidas que busquem regular as relações trabalhistas, como as discussões sobre a jornada de trabalho máxima.
11: A gente tem exemplos dos Estados Unidos, do Canadá, da Austrália, da Inglaterra, que fazem a questão por horas trabalhadas com os direitos trabalhistas garantidos de forma proporcional, onde as pessoas vão fazer as suas horas de trabalho que assim desejarem. Se quiserem trabalhar 2, 3, 4, 5, 6 dias, elas vão ter a liberdade.
10: Para o deputado Daniel Almeida, do PCdoB da Bahia, vice-líder do governo no Congresso, a sociedade se mostrou favorável ao fim da escala 6x1, porque quer mais tempo livre.
12: Quem está contra isso está contra a evolução natural das coisas, está contra a opinião da sociedade, está contra os trabalhadores brasileiros. Esse debate de que o mercado regula as relações na sociedade, regula as relações no mundo do trabalho, as relações econômicas, é uma falácia. Não é assim que as coisas funciona.
10: Maurício Marcon afirma que o partido deve trabalhar pelo corte de impostos e até para suspender a reforma tributária, aprovada em 2023 pelo Congresso. Outro movimento, segundo ele, será na direção do corte de gastos, além de outras pautas.
11: Fim das decisões monocráticas do Supremo Tribunal Federal, que está lá esperando há muito tempo lá, e a gente precisa votar, redução da maioridade penal. Então a gente tem várias pautas aí para serem aprovadas.
10: Daniel Almeida acredita que o país terá que fazer um enfrentamento mais firme do crime organizado e citou a proposta em discussão que busca reestruturar o sistema de segurança pública.
12: Criou-se o fundo eleitoral, mas a presença do poder econômico e de forma especial de setores do crime organizado na vida política está cada vez mais intensa, então tem que fazer uma reforma política eleitoral.
10: O vice-líder do governo também acredita que será necessária uma discussão sobre o Supremo Tribunal Federal no sentido de fixar mandatos para os ministros. Da Rádio Câmara de Brasília, Silvia Minhato.
13: Segurança Pública.
14: Mário Negro Monte Júnior, do PSB da Bahia, apoia a proposta que amplia a coordenação da União na segurança pública e integra os órgãos federais, estaduais e municipais. A PEC também reforça a atuação da Polícia Federal contra organizações criminosas e milícias.
20: Mário Negro Monte Júnior destaca ainda a criação da Polícia Viária Federal, com atuação em rodovias, ferrovias e hidrovias, e a inclusão das guardas municipais no sistema de segurança pública. Ele acrescenta que a proposta também prevê recursos para os fundos nacionais da área.
14: Marangoni, do Podemos de São Paulo, é autor de proposta que altera o Código Penal para aumentar a punição a quem comete o crime de ato obsceno em locais de uso coletivo. De acordo com a matéria, a punição passa a ser de 2 a 5 anos de reclusão, além de multa.
20: Marangoni afirma que a medida alcança banheiros, vestiários, escolas, transportes coletivos, centros comerciais e outros espaços frequentados por crianças e adolescentes. Ele considera que esses ambientes exigem proteção reforçada contra a exposição a atos de conteúdo sexual.
14: Marussa Boldrin, do Republicanos de Goiás, propõe criar diretrizes nacionais para transformar as salas Lilás em uma política de atendimento humanizado a mulheres e meninas vítimas de violência. A implantação seria gradual, respeitando a autonomia de estados e municípios.
20: A proposta, relatada por Marussa Boldrin na Comissão de Saúde, garante acolhimento, escuta especializada e integração com a rede de proteção. Também prevê treinamento contínuo das equipes e protocolos nacionais para orientar o atendimento às vítimas.
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13: Previdência.
1: Vander Lobé, do PT de Mato Grosso do Sul, apoia o projeto que regulamenta a aposentadoria especial por penosidade no regime geral de previdência social. A proposta define o conceito de penosidade e estabelece critérios para a concessão do benefício.
20: O texto de Vander Lobé prevê a aposentadoria após 25 anos de trabalho em condições de grande desgaste físico ou mental, mediante comprovação por perícia técnica. O projeto também cria regras específicas para motoristas do transporte rodoviário comprovarem o direito ao benefício.
1: Termina agora o Jornal Câmara dos Deputados, produzido pela Rádio Câmara, com trabalhos técnicos de Everson Urani e apresentação de Luciana Vieira e José Carlos Andrade. Uma ótima noite para você.
20: A Voz do Brasil volta amanhã. Uma boa noite para você.
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4: O cara foi confessar com o padre, né? E falou, padre, me fala uma coisa, na Semana Santa é pecado comer carne assim? O padre falou, meu filho, já foi pecado, agora hoje em dia comer carne na Semana Santa, vai ser um milagre, hein?
5: É tempo de cantar Primavera.

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1: 10h44.
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2: 11.4.
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2: 11.4.

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2: 11:26.
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1: 11:42.
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1: Dois amigos estavam conversando e passou uma mulher na rua, cumprimentou um deles e ele falou assim: rapaz, eu devo muito a essa mulher aí. O outro falou: mas por quê, rapaz? Ela é sua protetora? Não, ela é costureira da minha mulher.

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9: O cidadão morreu e o irmão dele foi lá providenciar um terno para poder velar e sepultar o irmão com dignidade, né? Foi numa loja e tal, daí a pouco ele voltou com um terno bonito e tal, foi lá, fizeram o velório, sepultaram. E aí, durante muito tempo, começou a vir cobrança do terno que ele tinha usado pro velório do irmão. Aí a mãe dele falou: "Filho, em quantas prestações você tirou esse terno aí pra sepultar o seu irmão? Porque não para de vir cobrança." Falou: "Não, mãe, eu não comprei o terno, não, eu aluguei."

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1: Ô Zé Gaiado, me fala uma coisa aqui. Como é que tá o seu regime?
6: Ah, rapaz, hoje mesmo de manhã eu comi 5 ovos.
1: Que beleza, Zé. Você comeu 5 ovos cozidos?
6: Não, Kinder mesmo.

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2: Camboriú FM, 12:49.

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1: Dois amigos tomando uma cervejinha gelada e batendo papo no boteco, né? O primeiro falou: rapaz, é bem verdade mesmo que quem esconde amante é o homem, né? O outro falou: é verdade, rapaz. Agora a mulher ela apresenta como primo e ainda faz os dois beber junto.

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Seja forte e corajoso. Não se apavore nem desanime. Levante e anda. Vá em busca da sua sorte.

0: Hoje eu acordei com o pé direito. 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
1: 6:57.
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8: Você vê, né? Todo rico, quando discute um rico com o outro, eles abrem o processo, né? Já o pobre, quando discute, bloqueia o outro no WhatsApp, né?

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0: horário oficial de Brasília, em Balneário Camboriú, são exatamente 7:01.
1: Bom dia, hoje é quarta-feira, dia 7 de outubro de 2026. O Jornal da Camboriú FM, muito mais que notícia, já está no ar.
0: Na apresentação,
1: Luiz Gustavo
0: e Giane Mularetti.
1: Bom dia, Luiz Gustavo, bom dia também a você, ouvinte da 90.fm, a rádio que a gente ama.
0: Bom dia, Giane, bom dia, Sérgio, bom dia a todos vocês que nos acompanham a partir de agora, nessa quarta-feira. Seja muito bem-vindo, muito bem-vinda. Nós vamos juntos até às 8 horas da manhã com muita informação para você.
1: Hoje, dia 7 de outubro, é comemorado o Dia do Compositor Brasileiro.
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1: Estamos conectados com você, você ouvinte conectado com a gente. Nos siga também no Instagram pelo arroba Rádio Camboriú. Você também pode nos ouvir pela Alexa, se preferir, é só falar Alexa tocar Rádio Camboriú FM.
0: Participe do Jornal da Camboriú com perguntas, sugestões, críticas e denúncias do seu bairro ou também do seu município.
1: Entre em contato pelo nosso WhatsApp, estamos esperando, olha, 47992675901. Você pode mandar mensagens de texto, áudios, fotos e vídeos.
0: E o Jornal da Camboriú FM tem a sonoplastia técnica e efeitos especiais de Sérgio Rezende, a gerência operacional de Júlia Almeida e a direção de criação e execução de Moisés Antônio. 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
1: Agora são 7:03.
0: 7:03.
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0: consultório interditado em Santa Catarina.
1: E Bovespa B3 cede 0,52% com realização de lucros após recorde batido.
0: Votações expressivas ampliam debate sobre mulheres na política de Santa Catarina.
1: Carro atinge 3 veículos estacionados após motorista sofrer mal súbito em Balneário Camboriú.
0: Sala do Empreendedor de Balneário Camboriú oferece apoio gratuito em todas as etapas do negócio.
1: Trabalhador de 37 anos morre após cair 60 metros em BC.
0: PP e União Brasil anunciam apoio a Flávio Bolsonaro no segundo turno.
1: Nova frente fria traz risco de temporais e temperaturas perto dos 30 graus em Santa Catarina.
0: Homem anuncia assalto em Empório de Balneário Camboriú e diz: Deus abençoe antes de fugir.
1: Programa Acerta SC busca diminuir judicialização de dívidas tributárias.
0: E no esporte, Corinthians enfrenta o Inter com 11 pendurados em risco para o jogo contra o Palmeiras.
1: Essas e outras informações você confere a partir de agora no Jornal da Camboriú FM.
0: Em Balneário Camboriú são exatamente 7:05.
1: 7:05.

0: Chegou o momento de conferirmos todos os detalhes desta quarta-feira com Daniele Lima. Bom dia, Dani.
1: Bom dia. A quarta-feira começa com chuva em parte do litoral norte e Grande Florianópolis, mas a chance de chuva diminui ao longo do dia. Ainda assim, não se descarta alguma chuva rápida e isolada devido à circulação marítima. Será uma quarta com variações de nuvens e aberturas de sol. Do litoral aos planaltos, as nuvens serão mais persistentes. No Grande Oeste, o sol até aparece mais, mas a partir da tarde, há condições para pancadas isoladas de chuva e trovoadas. O vento sopra de nordeste e ganha intensidade no fim do dia e à noite, com rajadas, desde o extremo oeste até o litoral sul. As temperaturas se elevam. As máximas chegam a 28 graus em Maravilha, 26 em Xanxerê, 24 em Videira e Criciúma, 22 em Mafra e 20 graus em Itajaí. Na quinta-feira, a formação de uma frente fria aumenta a instabilidade, trazendo chance de chuva e risco de temporais, principalmente no Grande Oeste. Ao longo da quinta, até ocorrem aberturas de sol. A sensação será de abafamento e as temperaturas se elevam. As mínimas ficam entre 12 e 18 graus e as máximas devem passar dos 26 graus no litoral sul e Grande Oeste e ficar abaixo disso nas demais regiões. Então é isso. Com ou sem sol, aproveite bem o seu dia.
0: É isso aí, Daniele Lima. Boas notícias aí, calorzinho chegando. Olha, o sol já apareceu aqui em Balneário Camboriú. Muito obrigada, Daniele Lima, pelas informações do tempo e temperatura aqui do estado de Santa Catarina.
2: É isso mesmo, Giane ouvintes. O sol já apareceu aqui em Balneário Camboriú na manhã dessa quarta-feira. Vamos saber então como é que fica o tempo durante todo esse dia de hoje e também a questão do vento e das rajadas, né? Ó, essa quarta-feira amanheceu, né, com sol, algumas pancadas de chuva durante a noite de hoje, né? Porém, essas pancadas podem voltar sim no fim da tarde para noite, porque tem previsão de chuva forte para quinta e sexta-feira, né? Então pode chover hoje, fim da tarde e também início da noite. As rajadas de vento podem atingir 8 quilômetros por hora. Então a temperatura hoje vai ficar em elevação, né? Porque o vento tá em menor rajada, né? De 8 quilômetros por hora, e a temperatura vai elevar um pouquinho por causa do sol. A mínima hoje já esteve em 18 graus e a máxima vai chegar aos seus 21 graus. E o Giane ouvintes, falando em chuva e também em temperatura, olha, o dia de hoje será marcado pela presença de sol, como você disse, durante a manhã e pela possibilidade de pancadas de chuva acompanhadas de temporais isolados entre a tarde e a noite, já no estado aqui de Santa Catarina, segundo informações aí da Defesa Civil. A instabilidade deve atingir principalmente o Grande Oeste catarinense e está relacionada aí com a formação de uma nova frente fria no Rio Grande do Sul.
0: É, e eu tava curtindo aqui, né? O nosso sonoplasta Sérgio Rezende colocando os passarinhos maravilhosos aí cantando. Como é lindo, ó, ver os passarinhos cantando feliz, aí o sol brilhando, né? Mas apesar da chuva, gente, prevista para parte do estado, as temperaturas sobem então durante o dia, podem se aproximar dos 30 graus em algumas regiões, inclusive no litoral aqui catarinense, nas áreas próximas, o sol aparece entre muitas nuvens ao longo desta quarta-feira, mas também há condições de chuva, sim, ocasional, principalmente nos extremos do dia devido à circulação marítima.
2: Entre os possíveis transtornos estão destelhamentos, né? Danos na rede elétrica, queda de galhos e árvores e também alagamentos. No Grande Oeste e no litoral sul, as temperaturas sobem mais durante essa quarta-feira, com máximas próximas aí dos próprios 30 graus.
0: É, nas demais regiões catarinenses, as máximas devem variar entre 19 e 25 graus Celsius. Agora são 7 horas 9 minutos.
2: 7 e 9.
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0: E um terapeuta investigado por possíveis crimes de violação sexual mediante fraude e importunação sexual teve consultório interditado em Araranguá, no sul de Santa Catarina. A medida foi cumprida nesta terça-feira por policiais civis da Delegacia de Proteção à Criança, qual teve consultório interditado em Araranguá, no sul de Santa Catarina. A medida foi cumprida nesta terça-feira por policiais

0: ordenou a suspensão de qualquer atividade do psicanalista, terapeuta ou atendimento individual de natureza terapêutica ou psicológica, tanto presencialmente quanto por meio eletrônico.
1: Durante as diligências, outras mulheres procuraram a corporação e relataram situações semelhantes, também relacionadas a atendimentos realizados pelo investigado. A investigação continua em andamento, viu, Giane? Infelizmente,
0: né? Absurdo, né? Não dá pra confiar mais em ninguém realmente, isso, né, Luiz Gustavo, é ouvintes do Jornal da Campanha.
1: A gente fala de vergonha. É, a gente fala de Araranguá, né? Mas pode acontecer em qualquer consultório, né? Exatamente, em qualquer lugar do país.
0: São vários relatos, inclusive, de várias especialidades também, né? Então, realmente é complicado para as mulheres hoje, né? Só as mulheres, os homens também, mas enfim, né? Acontece mais com mulheres, né? Infelizmente.
1: Sim.
0: Mas realmente tá difícil. Tem que ter realmente aquele profissional que você conhece, confia e continuar seguindo, sempre consultando com a mesma pessoa, porque hoje em dia tá difícil o negócio.
1: É verdade.
0: Olha só, o trabalhador que morreu ontem na queda de um andaime em uma obra da construtora FG aqui em Balneário Camboriú foi identificado como Isael Constantino Soriani, de 37 anos. Ele era terceirizado e trabalhava do lado de fora do prédio, na rua 1500, esquina com a rua 1532, isso em frente ao Colégio João Goulart.
1: Segundo o Corpo de Bombeiros Militares, Isael caiu cerca de 60 metros do 49º andar para o 29º andar e ficou sob uma bandeja de proteção da obra. O prédio estava sem energia. De acordo com o bombeiro, materiais da obra caíram sobre a fiação elétrica da rua e a equipe precisou subir a pé.
0: Os bombeiros confirmaram que Isael foi a única vítima. Ninguém mais ficou ferido. A causa da queda do andaime ainda vai ser investigada pela Polícia Civil. Inclusive, ficou sem energia elétrica boa parte daquela região, né? Por causa dos destroços, enfim, que caíram ali juntamente com o funcionário, né?
1: É verdade.
0: O Isael, né? Acabou falecendo. Mais um, né? Que acabou falecendo na construção civil aqui de Balneário Camboriú. Notícia triste para todos nós.
1: Triste, e com muita chuva, né, Giane? Isso. Exatamente. Tem que redobrar o cuidado nesse tipo de trabalho. O pessoal que limpa vidro, o pessoal que trabalha nessas obras, tem que redobrar o cuidado, porque realmente pode acontecer.
0: Pode deslizar, claro.
1: Sem
0: ali, né? E é impressionante, você falou agora em limpar vidro, né? Como a gente vê aí nas redes sociais, pessoas se arriscando a própria vida ali para limpar um vidro, gente.
1: É de
0: arrepiar a coluna da gente, de lá arrepiar.
1: E não só a chuva, mas numa dessa tem os ventos, né? Que fazem aquelas cadeiras dos profissionais balançarem.
0: Nossa.
1: Segundo informações aqui também do Sérgio Rezende, parece que a corda do cara de ontem, né? Do Isael, que faleceu, a corda arrebentou, né? Então, claro que vai ser investigado.
0: Agora tá em investigação.
1: Mas infelizmente a gente tem que tomar cuidado com tudo. E essas cadeirinhas que o pessoal limpa os vidros, Giane, também são seguras por uma corda.
0: Exatamente, é o rapel que se fala, né?
1: Isso aí.
0: O serviço de rapel, tanto colocação de ar condicionado, né? Em cidades como Balneário Camboriú, que tem esses prédios imensos, né? Altos, enfim, sempre pode ocorrer. Exatamente, preocupante. Por isso um número tão grande, né? De trabalhadores da construção civil perdendo a vida, infelizmente.
1: E olha, um homem entrou em um empório no bairro Pioneiros, aqui em Balneário Camboriú, e anunciou um assalto. Ele afirmou que estava armado e exigiu dinheiro, mas não chegou a mostrar nenhuma arma durante a ação.
0: O assalto durou aproximadamente um minuto e foi registrado pelas câmeras de segurança do estabelecimento. As imagens mostram um homem entrando no local às 17h59 e deixando o empório por volta das 18h.
1: E pasmem, após pegar o dinheiro, o homem se preparou para deixar o empório. Antes de sair, Giane, ouvintes, acreditem, ele ainda se dirigiu à atendente e falou assim, abre aspas, Deus abençoe, fecha aspas, né? O valor levado não foi informado, viu, Giane?
0: É aquela história, né? Isso aí, se não fosse trágico, seria cômico, né? Porque a gente até lembra aquelas piadinhas nas redes sociais, né? Que Deus, eu não tenho nada que ver com isso, Deus abençoe, mas que Deus abençoe a atendente, né? O pessoal ali, a equipe toda do estabelecimento, mas realmente chega a ser hilário isso, hein?
1: E olha, uma informação antes de nós passarmos para o trânsito, falando em assalto, né? A gente recebeu aqui

0: Outra tentativa de assalto, olha, aconteceu em Itajaí, viu, Jeane e Sérgio aqui que nos passou a informação e os ouvintes, né? Na rua Estefano José Vanoli, no bairro São Vicente, lá em Itajaí, terminou com o suspeito baleado, né? No início da tarde de ontem. O assaltante de 24 anos foi atingido por 2 disparos feitos pelo dono da joalheria e levado ao hospital Marieta Konder Bornhausen. Segundo a polícia militar, o suspeito entrou na joalheria usando um capuz e pediu para ver alianças. Durante o atendimento, ele teria sacado uma arma da cintura e pulado o balcão em direção a um funcionário, viu? O dono da joalheria reagiu e fez aí 3 disparos. 2 atingiram o suspeito e o terceiro acertou uma parede do estabelecimento. O homem foi socorrido pelo SAMU e encaminhado ao hospital. O estado de saúde dele não havia sido informado até o final dessa matéria. Mas até mais um assalto aí, né?
1: É, impressionante as imagens, para quem tá vendo aí nas redes sociais as imagens, né? Como o proprietário da relojoaria, enfim, como ele foi rápido, né? No momento que ele viu o assaltante entrar, ele já puxou a arma.
0: 3 disparos.
1: Pelas câmeras a gente pode ver como ele foi rápido, ele sentiu que era um assaltante, já puxou a arma. Quando o assaltante pulou, ele já atirou, né?
0: 3 disparos.
1: 3 disparos, e aí, claro, evitou, né, que os funcionários e até mesmo ele fossem baleados, né, nesse momento.
0: Sem dúvida.
1: Então, é uma defesa pessoal.
0: É uma defesa, é verdade.
1: Exatamente. Agora são 7:17.
0: 7:17.
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1: E 4 veículos se envolveram em um acidente na região central de Balneário Camboriú depois que o motorista de um deles sofreu um mal súbito. Um veículo conduzido por um homem de 31 anos atingiu 3 veículos estacionados na rua 1926, esquina com a 4ª Avenida.
0: De acordo com as informações repassadas pelo SAMU, o motorista de um Polo teve um mal súbito e apresentou uma convulsão. Ele foi atendido no local e encaminhado posteriormente a uma unidade de saúde. Como não havia responsável disponível para retirar o Polo, né? O veículo foi removido ao pátio por precaução, conforme o procedimento previsto no Código de Trânsito Brasileiro.
1: E um acidente envolvendo um caminhão deixou o trânsito complicado na BR-101 em São José no dia de ontem. A ocorrência foi registrada na altura do quilômetro 202, na pista principal sentido norte, e provocou lentidão para quem passava pela região.
0: Segundo informações da PRF, os motoristas precisaram redobrar a atenção ao trafegar pelo trecho. Até o momento, não tivemos informações sobre o motorista do caminhão. Inclusive, não só no sentido norte, né, Jeane e ouvintes, mas ontem, com aquela chuva, outro acidente aconteceu. A gente está recebendo informações aqui. Aconteceu ontem também, por 2 caminhões e uma caminhonete, né? E fez aí um congestionamento de mais de 3 quilômetros na manhã de ontem, então, na BR-101, já em Balneário Piçarras, e não aqui, como diz, que foi em São José. Então, nós tivemos um em São José e outro em Balneário Piçarras. A colisão ocorreu por volta das 8:20 da manhã no quilômetro 103 aí da rodovia. Então, mais um acidente com caminhões, né? Nesta terça-feira que teve muita chuva.
1: Exatamente. Né?
0: Segundo informações ainda, Jeane, para os motoristas que estão passando aqui por Balneário Camboriú, estão seguindo a Blumenau, né? Vão seguir pela 470. Trânsito tranquilo na BR-470, mas aqui em Itajaí, trânsito parado mais uma vez na manhã desta quarta-feira. Lentidão nas principais entradas de Itajaí e próximo da alça de acesso também de navegantes. De BC a Blumenau, 1:10. Se você vai a Curitiba, sentido norte, capital paranaense, você vai ter a duração de viagem de 3:08. Trânsito aqui em Itajaí, sentido norte, pesado nesse momento. Muitos buracos durante todo o trajeto até a BR-116 e também trânsito pesado na chegada de Curitiba, né? Então, portanto, de BC a Curitiba, 3:08. Se você vai à capital catarinense, Florianópolis, e vai passar por Balneário Camboriú, 1h45, né? Quase 2 horas de viagem, pontos de lentidão, algumas névoas, né? Em alguns pontos no trajeto do Morro do Boi, também Itapema, Tijucas, né? Então tome cuidado, você motorista ali em Governador Celso Ramos também, alguns pontos de névoa nesse momento, né? Que acontecem ali na rodovia, e o trânsito mais pesado nas principais entradas de Floripa.
1: Agora são 7h20. 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
0: E após fechar no maior patamar da sua história no pregão da última segunda-feira, o Ibovespa B3 recuou ontem ao realizar lucros da alta. A principal referência do mercado acionário brasileiro cedeu 0,52% e ficou aos 205.835 pontos.
1: Após bater recordes intradiário e de fechamento, o mercado realizou parte dos lucros das principais ações, que chegaram a subir mais de 10% na última segunda-feira. Porém, com um cenário benéfico no exterior, a queda ficou mais leve.
0: Falando também da questão dos recordes, né? O Brasil atingiu em 2026 a liderança global na adoção de criptoativos, né? Conforme um estudo divulgado recentemente pela Chainalysis, que é uma empresa focada na análise do setor ao redor do mundo.
1: A economia cripto movimentou cerca de 252,5 bilhões de dólares nos últimos 12 meses em solo brasileiro. O montante é suficiente para colocar o Brasil no topo de uma lista de 117 países analisados na pesquisa.
0: A análise aponta que o país, apesar de não liderar em nenhuma métrica individual, se sobressai ao ranking geral por conta da manutenção de um desempenho consistente em relação ao seu tamanho do mercado, especialmente em um momento em que o ciclo de baixa limitou o crescimento global e afetou aí os mercados mais tradicionais, como os Estados Unidos. Destas informações, vamos saber como é que ficou a cotação do dólar e do euro ontem, no pregão de terça-feira.
1: O dólar comercial apresentou queda de 0,51%, fechou o pregão em R$4,97.
0: O dólar turismo também caiu 0,48% e cotou em R$5,16.
1: O euro foi no sentido de queda, caiu também 0,11%, finalizou em R$5,60. R$5,60.
0: Ainda no mercado financeiro, agora nós vamos a uma matéria que vai falar que o programa Acerta SC busca diminuir a judicialização de dívidas tributárias. Vamos conferir.
3: A terceira semana nacional de regularização tributária começou com a apresentação do programa Acerta SC. O evento ocorreu na sede do Tribunal de Justiça de Santa Catarina, em Florianópolis. A iniciativa busca auxiliar prefeituras a negociarem dívidas de impostos ao invés de processarem quem não realizou o pagamento. Uma comitiva do Conselho Nacional de Justiça esteve presente em Florianópolis para conhecer o funcionamento do Acerta SC. O presidente do Tribunal de Justiça de Santa Catarina, desembargador Rubens Schulz, considera o programa extremamente positivo.
4: Olha, eu acho que é extremamente positivo, né? Na medida em que faz com que todas as instituições envolvidas coloquem à disposição do cidadão a maneira mais ágil, mais efetiva de procurar fazer com que ele acerte a sua pendência, vamos assim dizer, com as instituições.
3: O Acerta SC é uma iniciativa conjunta do Tribunal de Justiça de Santa Catarina e do Tribunal de Contas do Estado de Santa Catarina. O objetivo é reduzir o volume de processos decorrentes do não pagamento de impostos. Cerca de 30 municípios já participam do programa. O conselheiro do CNJ, Marcelo Terto e Silva, entende que projetos como o Acerta SC têm uma importância nacional.
5: Nós estamos aqui para consagrar um projeto que se alinhou à política nacional de racionalização das execuções fiscais. Ela se soma à agenda de regularização tributária. Estamos na Semana Nacional de Regularização Tributária, que é uma parceria dos tribunais de justiça, aqui no caso o TJ Santa Catarina, com os entes tributantes, estado, municípios, trabalhando essa parte que envolve a conscientização e a necessidade capacidade de organização e empoderamento da administração tributária, para que o judiciário, essa é a lógica da política, deixe de ser simplesmente uma instância de interrupção de prazos prescricionais e se torne uma instância destinatária de ações efetivas.
3: A terceira Semana Nacional de Regularização Tributária ocorre até sexta-feira. A ação busca incentivar uma mudança de cultura na relação entre os contribuintes e o Poder Judiciário, com prioridade para o diálogo e a construção de soluções consensuais para a resolução de disputas. De Florianópolis, da Rede de Notícias Acaerte, Arthur Westphalen.
0: Muito obrigado, então, ao repórter Arthur Westphalen pelas informações.
1: Agora são 7:25. O Jornal da Camboriú vai para um rápido intervalo e voltamos já. 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

0: 7h28, Jornal da Camboriú FM está de volta nesta quarta-feira. 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

0: E quem pensa em abrir um negócio aqui em Balneário Camboriú não precisa começar sozinho. Antes mesmo de registrar o Cadastro Nacional da Pessoa Física, o CNPJ, o morador pode procurar a Sala do Empreendedor, o espaço mantido pela Prefeitura com foco no auxílio à comunidade para transformar uma ideia de negócio em um plano. O serviço é de graça e acompanha todas as fases, desde a ideia ao planejamento e da formalização à gestão do dia a dia. O formato segue o modelo de Sala do Empreendedor adotado em municípios de todo o país. É um espaço que funciona como ponto de convergência entre o poder público municipal e quem empreende, reunindo em um só lugar orientação, serviços e capacitação. Lembrando, para que você deseje mais informações, você pode ir presencialmente na Sala do Empreendedor, que está localizado na Rua 1822, número 1510, no centro aqui de Balneário Camboriú, anexo à Casa dos Conselhos, de segunda a sexta-feira, do meio-dia até às 17h30. Se você quer mandar alguma mensagem via WhatsApp, você também pode. Olha, é 47 99105 2900. Vou repetir: 47 99105 2900.
1: E a Prefeitura de Balneário Camboriú realiza nesta quarta-feira, hoje à noite, o Baile da Realeza 60+ para idosos do município. Tradicional, o evento é realizado há mais de 30 anos e marca celebrações do mês do idoso. A cerimônia será realizada no espaço Ocean Place, na Barra Sul, a partir das 18 horas, para participantes e convidados. Durante o evento será realizado o concurso da Realeza, que irá definir o rei, a rainha, o primeiro príncipe e a primeira princesa 60+. Ao todo, 18 pessoas participarão do concurso, entre 12 mulheres e 6 homens. Os participantes serão avaliados por jurados em quesitos como elegância, simpatia e desenvoltura. Todos os participantes realizaram a inscrição na Secretaria da Pessoa Idosa e atendem também aos seus requisitos exigidos aí, como ter 60 anos ou mais, participar de pelo menos uma oficina gratuita ou atividade na secretaria e não ter sido vencedor em qualquer eleição anterior do Baile da Realeza. A atual Realeza 60+ de Balneário Camboriú é formado pelo rei Henrique Hernani Teles, que tem 62 anos, e a rainha Lucimar Telle, que tem 66. Os novos escolhidos representarão a terceira idade do município até a edição de 2027.
0: E as unidades básicas de saúde de Itapema estão mobilizadas na campanha Outubro Rosa, com decoração temática e atividades voltadas à conscientização sobre a saúde da mulher e a importância do diagnóstico precoce do câncer de mama e do colo do útero. Entre as ações estão as salas de espera temáticas sobre o Outubro Rosa, organizadas dentro do fluxo de atendimento de cada UBS. A proposta é aproveitar o momento em que as pacientes aguardam o atendimento para compartilhar informações, esclarecer dúvidas e incentivar o acompanhamento da saúde. Para mais informações, você pode acessar o site da Prefeitura de Itapema, que é itapema.sc.gov.br.
1: E a bandeira azul será hasteada novamente em 3 praias aqui de Balneário Camboriú na temporada 2026-2027. Estaleirinho, Estaleiro e Taquaras foram aprovadas pelo júri internacional do programa Bandeira Azul, responsável pela avaliação das candidaturas de diferentes países. Anunciada nessa terça-feira, a decisão foi tomada em setembro, durante reunião realizada em Copenhague, na Dinamarca. O júri reuniu-se na sede do Foundation Education, que é a organização que coordena internacionalmente então o programa, o qual atesta a qualidade ambiental e também a sustentabilidade em regiões costeiras. Aqui no Brasil, são 63 praias e 12 marinas, aprovadas, distribuídas por 7 estados brasileiros. O número representa um crescimento de 25% em relação à temporada anterior, quando 60 destinos integraram a rede. Santa Catarina mantém a liderança nacional com 38 destinos reconhecidos, sendo 33 praias e 5 marinas. Aqui em Balneário e Camboriú, então, Balneário e Camboriú, Estaleiro e Estaleirinho estrearam no programa na temporada 2018-2019. Desde então, renovam premiação anual. Já Taquaras obteve a bandeira azul pela primeira vez em 2022. Na cidade, a Tedesco Marino também obtém a renovação anualmente e foi aprovada para a temporada 2026-2027. Uma boa notícia, né? Inclusive, o nosso estado de Santa Catarina, que sempre com essas belas praias, agora também com o maior estado com bandeira azul.
0: É verdade. Agora vamos a uma informação de navegantes, porque a coleta de lixo na Avenida João Sacavém, no centro, uma das principais vias comerciais de navegantes, passou por alteração. O recolhimento dos resíduos comuns está acontecendo de segunda-feira, né? A sábado, das 18 às 20 horas, portanto, das 6 horas da noite até as 8 horas da noite. Para garantir a organização e limpeza da avenida, pede-se aos comerciantes e moradores que coloquem aí os resíduos para coleta próximo ao horário previsto, evitando a exposição prolongada dos sacos nas calçadas. A coleta seletiva segue às terças-feiras, das 8 da manhã às 9 da manhã, sem alteração no cronograma. Nos demais bairros, o recolhimento dos resíduos segue o cronograma já estabelecido, né? Você pode conferir toda a tabela atualizada com as ruas e também os horários das coletas dos resíduos, tanto comuns, né, como a coleta seletiva, no site navegantes.sc.gov.br.
1: Olha, uma notícia importante para você que tem uma utilidade pública, enfim, ó, entidades de utilidade pública podem solicitar agora a isenção do IPTU 2027 até 30 de novembro aqui em Balneário Camboriú. Até 50 entidades de utilidade pública aqui da cidade poderão receber isenção desse imposto predial e territorial urbano IPTU já para o exercício do ano que vem. O benefício será concedido após seleção por meio de edital público e as instituições interessadas têm até 30 de novembro para se inscrever. A inscrição deve ser feita exclusivamente pelo protocolo eletrônico municipal, que é um DOC, tá certo? Mais informações no site da Prefeitura de Balneário Camboriú ou pelo www.bc.sc.gov.br. Mas assim, olha, quem pode participar da seleção são as entidades que mantêm parceria formalizada com o município há no mínimo 4 anos na área de assistência ou desenvolvimento social, ou que possui então o título de utilidade pública municipal válido. Também é necessário apresentar um plano de ampliação de serviços ou projetos sociais e utilizar o imóvel exclusivamente para o desenvolvimento das atividades sociais. Então, até 30 de novembro é a data.
0: E olha, vamos a uma matéria agora que vai falar que votações expressivas ampliam o debate sobre mulheres na política de Santa Catarina. Vamos conferir.
2: As eleições em Santa Catarina chamaram atenção para o desempenho das mulheres nas urnas. Carol Detone, Júlia Zanatta, Ana Campagnolo, Ana Paula Lima e Luciane Carminati estão entre os nomes que alcançaram votações expressivas. O professor de administração pública da UDESC, Daniel Pinheiro, analisa o que esses resultados representam para a participação feminina na política catarinense.
3: O fato de Santa Catarina demonstrar essa força nestas figuras eleitas, né, para se ver que, independente da questão de gênero, há sim uma força neste voto, nessas mulheres, que mantiveram as suas linhas, as suas práticas, as suas ações, e com isso conseguiram não só manter suas bases, como ainda aumentar.
2: Na nova composição da Assembleia Legislativa, as mulheres vão ocupar 5 das 40 cadeiras. O número representa avanço em relação à legislatura anterior, mas ainda abre espaço para uma discussão sobre representatividade.
3: Temos 5 novamente agora, mas temos que lembrar, são 5 de 40, né? Representa uma evolução à legislatura anterior, mas não representa ainda, talvez, representatividade do eleitorado, já que o eleitorado feminino é maior.
2: E a participação política não termina quando o eleitor deixa as urnas. Nos próximos 4 anos, a cobrança sobre quem conquistou um mandato também entra nessa discussão.
3: É preciso que as mulheres cobrem efetivamente destas que receberam muitos votos, como daquelas outras, ou até mesmo dos homens que foram eleitos, atitudes enérgicas contra um problema que está latente e que tem sido crescente nos últimos anos, inclusive no nosso estado.
2: Entre os temas que Daniel Pinheiro considera necessário estão o feminicídio e a violência contra a mulher. As votações expressivas também colocam em debate o espaço destinado às mulheres dentro da política.
3: Mulheres podem sim e devem ocupar espaços. Mulheres podem ter sim votações expressivas e ocupar posições significativas, independente do que elas defendam, elas podem ter essa expressividade.
2: Ampliar essa participação também passa pela educação e pela presença constante do assunto no debate público. E a representatividade feminina precisa continuar em pauta.
3: A questão da representatividade feminina precisa continuar sendo discutida na política. Não podemos arrefecer.
2: Os resultados das urnas mostram avanços na participação das mulheres. Ao mesmo tempo, a presença feminina nos espaços de decisão ainda tem espaço de crescer em Santa Catarina. De Florianópolis, da Rede de Notícias Acaerte, repórter Bárbara Amaral.
0: Muito obrigado, então, a repórter Bárbara Amaral pelas informações.
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0: Corinthians vai enfrentar o Internacional na retomada do Campeonato Brasileiro com 10 jogadores e o técnico Fernando Diniz tendo 2 cartões amarelos. É um time inteiro pendurado sob risco de suspensão para o duelo seguinte, o clássico contra o Palmeiras.
1: É, o Corinthians já tinha 8 pendurados contra o Fluminense na última rodada antes da data FIFA, na qual o atacante Memphis Depay, o volante André e o lateral direito Mateuzinho receberam o segundo cartão amarelo.
0: O Timão encara o Inter no Beira-Rio em Porto Alegre hoje, quarta-feira, às 7:30 da noite, horário de Brasília, em jogo de enorme pressão, já que o time vem de 6 derrotas consecutivas no Brasileirão.
1: É, o Corinthians está estacionado com 32 pontos no 14º lugar da tabela, apenas 3 pontos de distância do Grêmio, o primeiro time do Z4.
0: Na rodada seguinte, né? Lembrando, o Timão vai enfrentar o Palmeiras no Nubank Park no domingo, a partir das 5:30 da tarde, precisando aí vencer para subir na tabela.
1: É, o que eu achei engraçado aqui não é que os times estão nessa pior aí não, né? Mas é porque o nosso sonoplasta é gremista e eu achei que ele tava tirando um sarro da gente aqui, que nós dois somos corintianos, né? Luiz Gustavo. Mas aí entrou o Grêmio aí, tome também, né?
0: É. Briga direta ali, Corinthians e Grêmio, né?
1: Eita, agora vai ser Corinthians e Internacional pros colorados, né? Tem que ficar porque se der Corinthians é porque o Internacional tá ruim pra
0: caramba.
1: Tá
0: ruim das pernas.
1: Né?
0: Agora, se der Inter, Gianni, só antes de você falar da informação, se der Internacional, o Corinthians vai lá pra zona de rebaixamento. Nossa, né? E se o Grêmio ganhar, sobe, passa o Corinthians, né?
1: Só por Deus mesmo. Acho que tem que pedir a Deus hoje. Não tem outro jeito. Olha, o Campeonato Brasileiro está de volta, mas o retorno da competição traz aquela mudança importante fora das 4 linhas, que a gente vai falar agora, que é a presença das empresas de apostas, as chamadas bets, que está cada vez mais limitada no futebol brasileiro. Depois de anos em que as casas de apostas ocuparam espaços de destaque nas camisas, placas de publicidade e ações de marketing dos clubes, muitas parcerias já foram encerradas ou estão passando por mudanças. A situação representa um desafio financeiro, inclusive para várias equipes, inclusive para o Corinthians, aí que precisam buscar novos patrocinadores para compensar a perda dessas receitas. O cenário também é consequência de regras mais rígidas para o setor de apostas no Brasil. A intenção é aumentar o controle sobre as empresas, combater irregularidades, estabelecer critérios para a publicidade e o patrocínio esportivo. Para os clubes, o momento exige criatividade, responsabilidade na busca por novas fontes de receita, enfim. Afinal, o dinheiro dos patrocinadores tem peso importante na montagem dos elencos e na manutenção das estruturas. E com a bola voltando a rolar pelo Brasileirão, a expectativa fica também para saber como os clubes vão enfrentar esse novo cenário financeiro. O torcedor quer futebol mesmo, a gente quer futebol, então gol, emoção, mas nos bastidores a disputa por receitas e novos patrocinadores também promete ser intensa até o fim da temporada.
0: Falando em futebol, vamos agora aqui a rodada da Copa Santa Catarina, né? A Copa aqui do estado, né? Porque a partir do dia 9 também temos jogos, né? A partir de sexta-feira às 3 horas da tarde, né? A sexta rodada da Copa Santa Catarina vai contar com o Nação Esportes recebendo o Marcílio Dias, então na sexta às 3 horas da tarde, o Figueirense vai receber a equipe do Ercílio Luz já no sábado, dia 10, também às 3 horas da tarde, o Santa Catarina já no sábado às 5 horas da tarde recebe o Joinville e a equipe do Barra, né? Futebol Clube no dia 11, domingo, às 11 horas da manhã, recebe aí a equipe do Metropolitano. Lembrando que os 3 primeiros colocados da tabela, Marcílio Dias em primeiro com 10 pontos ganhos, Figueirense em segundo com 10 também, e o Ercílio Luz em terceiro com 9 pontos. Lá embaixo, em 7º lugar, o Barra com 3 pontos, a equipe do Blumenau com 2 e a equipe do Nação Esportes também com 2 pontos ganhos. Portanto, sexta rodada aí da Copa Santa Catarina, a partir de sexta-feira, às 3 horas da tarde. Bom, essas foram as informações do esporte desta quarta-feira. São 7:45. O Jornal da Camboriú FM vai para um rápido intervalo e voltamos já. 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

0: Jornal da Camboriú, 7:48. Já estamos de volta. Olha, a Prefeitura de Camboriú inaugura neste sábado, dia 10, às 10 horas, a escola em tempo integral Wesley Ricardo Santos, no loteamento Jardim Veneza, na rua Rio Muniz, no bairro Rio Pequeno. A nova unidade representa um importante investimento na educação e também no atendimento às famílias da região. Após a inauguração, segue programação integrada ao Camboriú Agito nos bairros, no mesmo local, até às 15 horas.
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0: E o prefeito Jorge Luiz Stolf, o vice-prefeito Rafael Nunes e a secretária de Rio dos Cedros foram afastados das funções públicas na manhã desta terça-feira, alvos da operação Passe de Mágica, deflagrada pela Polícia Civil. Eles são suspeitos de participar, inclusive, em desculpa de corrupção e fraude em licitações. Além disso, um servidor público da cidade também foi afastado. A justiça determinou ainda a suspensão de contrato e pagamentos a empresas investigadas, a proibição de contato entre os investigados e o sequestro de 26 imóveis e bloqueio de bens e valores até o limite de 34,6 milhões de reais. Olha, a cidade de Rio dos Cedros está localizada no Vale do Itajaí, conta com 10,8 mil habitantes. Olha só, em contato aí com a prefeitura na manhã de ontem, a gente não conseguiu, além do nome do prefeito, do vice, os nomes dos envolvidos que não foram divulgados, dos demais envolvidos. Os crimes investigados envolvem fraude em licitações de obras, lavagem de capitais e compra de imóveis em nome de terceiros, com posterior valorização por meio de intervenções do próprio poder público. Conforme a Polícia Civil, a investigação começou em 2025 e durou cerca de 15 meses. Ela apura também outras teses ali, enfim, a respeito dessa corrupção.
1: E o presidente do Brasil avalia mudar a forma de escolha dos ministros do STF e retirar do presidente da República o poder de fazer as indicações. Segundo Edinho Silva, presidente nacional do PT, a proposta ainda está sendo amadurecida e prevê a participação da sociedade civil no processo. O presidente também pretende ouvir juristas antes de avançar com a ideia e considera estabelecer um prazo para o mandato dos ministros da corte.
0: Olha só que interessante essa notícia aí no final de um mandato presidencial, né? Chegando. Por que não fizeram isso antes, gente, né? Agora no final de um mandato, essa mudança toda, que é importante, que deveria ser, de fato, sempre deveria ocorrer isso, não deveria, até porque o Supremo Tribunal, o STF, enfim, ele é feito para isso, né? É para fiscalizar as ações do presidente da República. Então, nunca, em nenhuma hipótese, deveria ser indicado pelo presidente, né? Até então é indicado. Agora, no final de mandato, aí muda tudo e não pode mais ser indicado pelo presidente, se for aprovado, logicamente.
1: Claro.
0: Ainda tá em discussão, né?
1: Tá. Mas correndo para tudo que é lado, né?
0: A gente chamou atenção bastante.
1: Chamou essa notícia atenção.
0: Da gente.
1: É verdade.
0: Então, questão.
1: Vamos aguardar,
0: né? O que de fato é bom que seja aprovado.
1: Sim,
0: né?
1: Também acho, mas
0: já deveria ter sido.
1: Claro, claro.
0: Sempre deveria ter sido assim, nunca indicado pelo presidente, mas a gente sabe que em outras gestões também eram indicados pelo presidente.
1: Claro.
0: Falando da gestão atual, né? Mas a gente tá falando de outras gestões, já vinha de longe isso.
1: É verdade.
0: De outras gestões. Olha, falando nisso, o Brasil deve crescer 2,1% em 2026, segundo a projeção do Banco Mundial. Isso divulgada ontem, na terça-feira. O ritmo é inferior à média da América Latina e do Caribe, estimada em 2,2% para este ano, ou seja, abaixo dos 2,4% registrados em 2025. O Brasil vai crescer menos que o Caribe. Olha só, entre os países com as maiores taxas de crescimento previstas estão Paraguai, com 4,7%, o dobro do Brasil em Paraguai, e El Salvador com 4,5%.
3: Me ajuda aí!
0: Segundo o Banco Mundial, os dois países são beneficiados por melhores condições de segurança e por políticas de controle dos gastos públicos que ajudam a estimular então os investimentos privados. Já o Brasil e o México, que são as duas maiores economias da região, devem crescer em ritmo igual ou inferior à média regional. Segundo o Banco Mundial, pesam sobre o desempenho os juros elevados para controlar a inflação, as incertezas sobre as políticas econômicas e o enfraquecimento dos investimentos públicos, tanto no Brasil como no México. Olha, o Brasil tá crescendo menos do que países.
1: Menos do que o Paraguai.
0: Menos do que o Paraguai e o Salvador, enfim, olha só. A Argentina, gente, tem previsão de crescimento de 2,1%. Você acha que é baixo, de repente, né? Isso em 2026. Abaixo dos 4,5% registrados no ano passado. Mas, ainda assim, a Argentina deve completar aí 3 anos consecutivos de crescimento entre 2025 e 2027, algo que não ocorre há quase 2 décadas no país. A instituição atribui esse desempenho ao ajuste das contas públicas, as mudanças nos impostos e também uma economia mais aberta. O Banco Mundial divulgou as projeções uma semana antes do início da sua reunião semestral. Para a instituição, o baixo crescimento da região limita os avanços no combate à pobreza e ao trabalho informal.
1: E a Federação União Progressista, formada pela União Brasil e o PP, caminha para declarar apoio a Flávio Bolsonaro, do PL, no segundo turno da eleição presidencial. As duas legendas devem confirmar a decisão em Brasília e preparam um ato ao lado do senador para oficiar a aliança hoje, quarta-feira. No PP, foram chamados para as discussões deputados federais, senadores e representantes dos diretórios estaduais. O presidente nacional da legenda, Ciro Nogueira, já manifestou publicamente a intenção de defender o apoio ao candidato do PL. Já no União Brasil, o presidente da sigla, Antônio Rueda, também considera encaminhada a adesão. Como os dois partidos formam uma federação, União Brasil e PP, precisam assumir a mesma posição nacional da disputa pela presidência. Caso a decisão seja confirmada, dirigentes das duas legendas esperam fazer o anúncio oficial ainda hoje, quarta-feira, em um evento com Flávio Bolsonaro na sede do União Brasil.
0: E ainda falando nas eleições desse ano, segundo turno, o resultado do primeiro turno das eleições colocou o senador Flávio Bolsonaro à frente do presidente Lula na disputa pela presidência da República. No Congresso, o PL também foi o grande vencedor do pleito. Os reflexos apareceram imediatamente no mercado financeiro. Olha, o Ibovespa, principal índice da Bolsa Brasileira, disparou mais de 7%, superou os 206 mil pontos e atingiu recorde na primeira sessão após a apuração das urnas. O dólar, por sua vez, recuou mais de 4% para R$ 5. O dólar baixou para R$ 5. Flávio encerrou então o primeiro turno com 47,03% dos votos contra os 45,16% de Lula. A distância entre os dois foi de cerca de 2,2 milhões de votos, em um resultado que surpreendeu quem acompanhava as pesquisas de intenção de voto. Como a gente já comentou aqui, né? As pesquisas todas davam preferência ao presidente Lula e as urnas mostraram que foi o contrário, né? Então, os números reforçaram inclusive a seguinte leitura, olha só, da grande parte do mercado financeiro. A de que aumentaram as chances de eleição de um governo que teria, em tese, maior compromisso com o equilíbrio das contas públicas.
1: E olha, falando em eleições ainda, Giane e ouvintes, o Tribunal Superior Eleitoral negou ontem que o atraso na divulgação dos dados das eleições presidenciais no domingo
3: tenha prejudicado
1: a realização do primeiro turno. Segundo o TSE, circulam nas redes sociais mensagens e vídeos afirmando que houve fraude nos resultados da votação. Em nota, o TSE informou que, abre aspas, uma contenção no processamento de dados paralisou um dos módulos dos sistemas utilizados para divulgar os resultados na internet, fecha aspas. Ainda de acordo com a Corte Eleitoral, a interrupção afetou apenas a divulgação dos resultados, sem prejuízos à apuração e à totalização dos votos.
0: Sabe, Luiz Gustavo, que eu observei quando eu fui votar, que eu voto no Maria da Glória, no centro aqui em Balneário Camboriú. Então, assim, quando eu entrei na cabine para votar, tal, fiz os primeiros votos e tal. E quando chegou pro senador, apareceu só dois números. Aí eu tive que esperar, mas não, mas são três números para senador, né? Tive que aguardar alguns instantes para aparecer o quadradinho do terceiro número. Então a gente fica na dúvida, né? Será que não realmente essas urnas eletrônicas estão em condições, né? O aparelho mesmo, tô dizendo, não tô falando em fraude, enfim, mas enfim, né?
1: Demorou o sistema um da urna,
0: sistema,
1: né?
0: O sistema, a própria urna, de repente, está em condições de estar realmente computando certo o número de votos ali dentro.
1: É, porque, a gente assim, fica na
0: dúvida. Demorou pra aparecer o quadradinho pra senador, que seriam três números, né? Eu tive que esperar. Epa, como é que eu vou digitar aqui três se tem dois quadradinhos? Então, chamou bastante atenção. Foi a primeira vez que aconteceu comigo isso, assim, sabe? De ver uma demora ali da urna eletrônica.
1: A gente fica ressabiado, né?
0: É, a gente já fica preocupado com isso, porque democracia é a vontade do povo, então temos que respeitar isso, né, Luiz Gustavo?
1: É verdade. Olha, deixa só, Giane, só um minutinho fazer um adendo aqui pra gente terminar o jornal. São 8 horas em ponto, mas uma notícia importante e preocupante que aconteceu em Florianópolis, né? Mais uma vez, a gente deu essa notícia que aconteceu numa outra cidade agora, que a gente pode buscar informações e repassar para vocês, mas aconteceu em Florianópolis. Olha, a Polícia Civil informou que abriu um inquérito para investigar de novo em Florianópolis como uma menina de 3 anos conseguiu sair sozinha outra vez de uma creche em Florianópolis ontem, terça-feira. Uma vizinha da família encontrou a criança sozinha na Avenida Mauro Ramos, uma das principais vias do centro da capital catarinense. De acordo com a Polícia Civil, a Polícia Militar atendeu a ocorrência inicialmente. Na sequência, os envolvidos foram levados à central de plantão policial de Florianópolis, onde o procedimento foi instaurado para apurar o caso. Mais uma vez, né? Agora nem Florianópolis, uma criança sai da creche sem ninguém ver.
0: Me arrepiei inteira. Agora imaginar o teu filho andando numa via, né? Ali chegar de repente na tua casa, teu filho sozinho, né?
1: 3 anos.
0: Uma criança, 3 aninhos, enfim.
1: E a outra criança tinha 3 anos também, se não me engano, né? Da outra cidade.
0: 5, parece.
1: Depois a gente vai buscar informações pra vocês.
0: Informação correta, mas era uma criança, a gente viu imagens, de arrepiar. Assim, sabe? Irresponsabilidade dessas crianças. Quer dizer, os pais deixam a criança lá, pensando que está sendo bem cuidada. De repente, a criança aparece em casa, sozinha.
1: Andando pelas ruas, que
0: absurdo. Andando pelas ruas, graças a Deus que foi, né, acolhida, porque quando se você vê também, né, você que é ouvinte, encontra uma criança sozinha, uma criança pequena, enfim, tem que acolher, né, e buscar os órgãos competentes, a polícia, informar, enfim, né, para buscar os pais ali e descobrir de onde essa criança, não deixar na rua.
1: É verdade.
0: Mas imagina só o desespero dos pais, né? Principalmente a mãe ali, que
1: tomara que
0: criança.
1: Tomara que não vire coisa corriqueira agora, só faltava essa.
0: Tem que punir essas pessoas, porque é irresponsabilidade. Estão sendo pagos ou de alguma forma, se é público ou não, se é privado, de alguma forma, o funcionário está sendo pago para cuidar.
1: Verdade,
0: né?
1: Verdade.
0: Então tá bom, ó. Sérgio Rezende, a sonoplasta, aqui pedindo café, tá com fome, e a gente também vai tomar um café, né? Elas gostaram.
1: Verdade.
0: Então, a hora de ir embora, Jornal da Camboriú tá ficando por aqui no oferecimento de
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0: 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E assim chegamos ao fim de mais uma edição do Jornal da Camboriú FM. A nossa equipe agradece a sua companhia e muito obrigada pela sua audiência.
1: Voltaremos amanhã trazendo as principais informações, notícias e tudo o que acontece na nossa região, no nosso estado, no país e no mundo.
0: E a partir desta sexta-feira, dia 9, começa a propaganda eleitoral gratuita do segundo turno. O horário presidencial será das 7 às 7h10 e das 12 às 12h10, de segunda a sábado. A propaganda segue até o dia 23. Diante disso, o Jornal da Camboriú FM começa a partir das 7h15.
1: Na sequência, você fica com o Bom Dia Legal com Jane Munaretti até o meio-dia. Uma ótima quarta-feira para você e voltamos amanhã. 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

Bom dia, legal. Agora então, olha o sol brilhando, céu azul, poucas nuvens no céu. Que dia maravilhoso. Esta quarta-feira está se apresentando. Daqui um pouquinho, mais previsão do tempo para você aí, completinho, para os próximos dias, temperatura também. Fofocas e curiosidades. A gente vai trazer tudo que tiver aí, no meio dos artistas, cantores, tudo para você. Roberto Carlos também, falando em cantores, né? Roberto Carlos, o Rei em Detalhes, para quem é apaixonado pelo Rei. Tem aqui na Camboriú FM, você sabe também, tem anedotas do Vermelho para agendar aquela risadinha, é, que faz bem pra alma, né? Só participação também pelo WhatsApp pra levar a carimbada e só tem aqui na Camboriú FM exclusiva pelo 479-9267-5901. É isso aí. Tem a música Filé do Dia, uau! Também tem horóscopo da Camboriú e muito mais. O horóscopo daqui um pouquinho tá começando os três primeiros signos, tá bom? E muito mais, claro, música boa sempre passando por aqui. A melhor programação musical do Brasil tá aqui na Camboriú FM. A gente já abre o Bom Dia Legal hoje com Laura Branigan, Self Control.

Amor FM, a rádio que a gente ama, passando por aqui, Adriana Calcanhoto, pra gente recordar a música Mentiras, inclusive foi tema de novela da Rede Globo na época. Laura Branigan abrindo, passando e abrindo o Bom Dia Legal nesta quarta-feira bonita de sol aí fora com os

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para o WhatsApp da Camboriú FM. Vem você junto com a gente. 479-9267-5901. Galera, já por aqui, olha só. Mandar uma alusão aí pra Simone, tá ouvindo a gente em Camboriú. Bom dia, Simone, muito obrigada pela audiência. Vai aí, carimbada pra você também, querida. É, o Vinte Fiel tá carimbada aqui na Camboriú FM. A Lenita também tá passando por aqui, já dando alô, tá em Penha. O Márcio e a galera do Catatreco também, olha só, sempre ligados com a gente. Muito obrigada pela audiência. Pessoal também, os motoristas de aplicativo também, 99, o Uber, sempre ligados com a gente. Motoristas de táxi também, né? Muito obrigada pela audiência. Pessoal da Secretaria de Saúde, tanto de Balneário como Camboriú, também Secretaria de Saúde de Penha, também ligado com a gente, né? Os motoristas, muito obrigada sempre pela audiência. Mandar uma alusão especial aí também para todos os pescadores, é, tanto aqui de BC como da região toda, que estão sempre ligados com a gente, mandando feedback também. Quem mais? O Adalberto passando por aqui agora, tá no Monte Alegre, em Camboriú. Também, quem mais? Deixa eu ver, deixa o nomezinho dele, deixa eu ver aqui o nome. Ah, o Alexandre, bom dia Alexandre, passando informação, tá em Biguaçu também, muito obrigada pela audiência, vamos carimbar? Oh, vem que fiel tem essa carimbada. Negritude Júnior com Racionais MC, gente.

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1: Bora para o horóscopo da Camboriú, previsões para você que é de Áries, Touro e Gêmeos. Arianos nascidos em 21 de março a 20 de abril, ideias ousadas ganharão força logo cedo e poderão mudar o rumo de um projeto. Anote tudo, escolha o que merece prioridade. O trabalho pedirá inovação, adote uma ferramenta e agilize a sua produção. Uma mensagem inesperada trará boas notícias. No amor, a criatividade esquentará o clima. Invente um programa divertido a dois e surpreenda. Você, nascido em Touro, 21 de abril a 20 de maio, uma ideia diferente para ganhar dinheiro poderá sair do papel. Avalie custos com cuidado, comece uma pequena escala sem pressa. Em casa, a disposição para arrumar, consertar ou reformar estará grande. Divida as tarefas para não sobrecarregar ninguém. O talento para criar com as próprias mãos renderá elogios. Invista nos dons artísticos. Gêmeos. Geminianos, nascidos em 21 de maio a 20 de junho, você ganhará coragem e velocidade para programar mudanças e revoluções em sua vida. Uma decisão diária poderá destravar um plano que andava parado. Deslocamentos movimentarão o dia. Mantenha o foco para não se perder em mil tarefas ao mesmo tempo. Conversas com amigos ajudarão a escolher o melhor caminho. Logo mais, previsões para quem nasceu em Câncer, Leão e Virgem.

UFM, a rádio que a gente ama, passando aqui o sucessão, maior sucesso da carreira de Amy Winehouse com Rehab. Você sabe da história dessa música, né? Amy Winehouse, ela era alcoólatra, na verdade, né? Se tornou alcoólatra no decorrer da sua carreira, enfim. E essa música traz uma autobiografia da história da Amy Winehouse, em que ela foi, solicitaram, né? Pediram a família, os amigos, enfim, as pessoas que amavam, né? Pediram para que ela se internasse numa clínica de recuperação para alcoolismo. E ela se negou, por isso que ela diz no, no, no. Infelizmente, né? A gente acabou perdendo esse grande talento aí para as drogas, né? Bom, Negritude Júnior passando também aqui com Racionais MC, gente da gente.

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8: O cara chegou em casa completamente bêbado, né? E sua mulher estava esperando ele ali furiosa. Mas você não falou, você não tem jeito não. Você falou pra mim, você me prometeu que não ia beber mais, né? Ele falou, promessa, promessa. Se eu prometi, tá prometida. Eu não tô bebendo mais não, só o mesmo tanto, hein?

sempre conectada com o sucesso Aha, The Blue Dead Muscle Body. Marisa Monte, a sua, e também The Wonders com That Thing You Do, a primeira do bloco.

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pra você. Ótima quarta-feira. Bom dia legal. Chega comigo, Gianni Munanetti, da comunicação. É, você sabe, até o meio-dia. Starship chegando com Sarah.

da previsão do tempo para Balneário Camboriú e boa parte do litoral norte desta manhã de quarta-feira. Olha só, terá sol com pancadas de chuva pela manhã, muitas nuvens à tarde, à noite o tempo fica firme nessa quarta-feira. A mínima em Balneário Camboriú foi de 17, máxima será de 20. Nesse momento estamos com o céu parcialmente encoberto, sol entre nuvens, sol já apareceu, mas agora está um pouquinho nublado aí a temperatura. A temperatura está nos 19 graus aqui em Balneário Camboriú.

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Passando por aqui, Daniel, com a sua música maravilhosa, Viva o Nosso Amor. Daniel, um dos melhores cantores do Brasil. O Daniel pode fazer o que ele quiser, a gente sempre fala isso. Ele pode cantar no ritmo que ele quiser, ele pode cantar no estilo que ele quiser. Enfim, pode fazer novelas, pode fazer, apresentar programas de TV, ele pode fazer filmes também, como já fez, né? O Daniel é fantástico. Passando aqui com Viva o Nosso Amor, também Capital Inicial, Dinheiro Preto. Esse não envelhece nunca. É impressionante o Dinheiro Preto, hein? Passando por aqui, Capital Inicial com Tudo Que Vai e Starship, a primeira do bloco musical com Sarah.

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falando da música Filé do Dia, aquela música escolhida a dedo pra você, Sucessão. Essa música foi lançada como o primeiro single do oitavo álbum de estúdio da cantora, da cantora Miley Cyrus. Então, acho que você já imagina qual é a música que é, né? No single dela do terceiro, do oitavo álbum de estúdio, o Endless Summer Vacation. É, a música, ela foi escrita pela própria Miley Cyrus, viu? Em parceria com Gregory Aldehan e Michael Pollack. Olha só, pra você ter uma ideia da história dessa música, a Miley revelou que essa melodia começou com uma mensagem mais triste e tal. O refrão dizia mais ou menos aí: posso comprar flores pra mim, escrever meu nome na areia, mas não posso me amar melhor do que você. Vamos ouvir agora a música Filé do Dia de hoje, aqui da Camboriú FM, Miley Cyrus, Flowers.

0: passando meninos e meninas. E também Miley Cyrus, a música filé do dia de hoje com Flowers. Música filé do dia volta daqui um pouquinho às 11, às 2, às 5 e às 8 da noite.
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0: que a gente vai mandar um alô muito especial, pessoal que tá participando junto com a gente aqui. Clara, Marisa, bom dia, Marisa, tudo certo com você? João Beija, olha só, João Beija, mandar um beijo pro João Beija. Muito obrigada pelo feedback aí, tá certo? Quem mais tá passando por aqui? O Aloir também, o Jorge tá ouvindo a gente também no bairro centro aqui de Balneário Camboriú. Muito obrigada, Jorge, tá na Barra Sul, olha só, ligado com a gente na Barra Sul. Muito obrigada aí, audiência da galera toda na Camboriú FM. Vamos carimbar?
1: Carimbado.
0: Chegando Los Lobos na programação da Camboriú.

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1: Hora de dar previsão de mais três signos. Agora para você que nasceu em Câncer, Leão e Virgem. Cancerianos nascidos em 21 de junho a 22 de julho. Atitude e coragem ajudarão a melhorar os seus resultados financeiros hoje. Uma ideia que surgiu de repente, quase como um palpite, merecerá atenção. Pesquise antes de investir e negocie valores com firmeza. Segure os gastos feitos no calor do momento, canceriano. Um projeto discreto vai ganhar força e trará resultados nos próximos dias. Confie no seu faro para os negócios. Você, leonino, nascido em 23 de julho a 22 de agosto, com o foco na estabilidade, as decisões de hoje envolverão a construção de relações de confiança. Reencontros e conexões com pessoas do passado abrirão caminho para planos de expansão. Planeje uma viagem com antecedência, com Marte e Júpiter em seu signo, parta para ação e reposicione seus relacionamentos. Canalize o excesso de energia em uma atividade física e renegocie acordos com a família. Amizade à vista. Você, virginiano, nascido em 23 de agosto a 22 de setembro, com a lua em seu signo, o autocuidado será prioridade. Renove a imagem profissional. Mude seus hábitos, jogue a autoestima para cima. As emoções serão amplificadas. Aproveite para se abrir mais com relação íntima. Conversas de hoje poderão mudar a sua maneira de pensar. Reformulações também no trabalho e no cotidiano trarão leveza. Relaxe, medite, faça terapia. Logo mais previsões para Libra, Escorpião e Sagitário.

passando por aqui. Não é o Dalton, não. É o Léo Magalhães passando com a sucessão do Dalton Muito Estranho. Aliás, foi fidedigno nessa música, né? Ele seguiu exatamente a música original. Também a gente ouviu o Benito de Paula passando com o Amigo do Sol, Amigo da Lua. E primeiro, primeiro do bloco foi Los Lobos.

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Olha, pessoal, que tem chamado bastante a atenção de todos, enfim, que conheciam a carreira da modelo Giane Alves, que morreu na última sexta-feira com apenas 32 anos, está levantando aí um chamativo aí para esse tipo de doença, mal súbito, né? Ela, infelizmente, ela faleceu após sofrer esse mal súbito. Ela é top model, era um nome influente no mundo fashion. Essa partida comoveu a indústria e o público, inclusive, que acompanhou a sua trajetória. A Giane Alves era baiana, morreu em Condeúba, no interior da Bahia, enquanto ela acompanhava o seu filho recém-nascido em uma consulta médica de rotina. Veja só, em 32 anos apenas, a gente foi de mal súbito. Então, assim, ó, pouco tempo depois, olha, essa morte dela também levantou esses questionamentos, enfim, sobre como o problema cardíaco pode atingir pessoas jovens também, aparentemente saudáveis. Olha só, que loucura, gente. Pois é, segundo a cardiologista intervencionista Denise Machado de Oliveira Pellegrini, da Sociedade Brasileira de Hemodinâmica e Cardiologia Intervencionista, o infarto acontece quando uma artéria do coração é bloqueada e o músculo cardíaco deixa de receber sangue, o que aconteceu com a modelo Giane Alves. Gente, 32 anos, mal súbito, né? Acontece. Eu também já soube de casos de pessoas assim, muito jovens, até bem mais jovens do que ela, 17 anos, de repente aí tá do nada. Tem um mal súbito e acaba falecendo no local mesmo onde está, enfim, não tem mais o que fazer. Olha só que loucura, né? Por isso que é sempre bom estar fazendo todos os exames periodicamente para ver como é que está.

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1: Chegando o Snap aqui na programação da Camboriú FM, agora para animar nessa manhã de quarta-feira com Mary Hand and Little Boy.

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0: A Secretaria da Pessoa Idosa de Balneário Camboriú realiza nesta quarta-feira o Baile da Realeza 60 Mais para idosos do município. Tradicional, o evento é realizado há mais de 30 anos e marca as celebrações do mês do idoso. A cerimônia será realizada no espaço Ocean Place Barra Sul a partir das 18 horas para participantes e convidados. Durante o evento será realizado o concurso da Realeza, que irá definir o rei e a rainha, o primeiro príncipe e a primeira princesa. 60 mais. Ao todo, 18 pessoas participarão do concurso, entre 12 mulheres e 6 homens. Os participantes serão avaliados por jurados em quesitos como elegância, simpatia e desenvoltura. Todos os participantes realizaram inscrição na Secretaria da Pessoa Idosa e atenderam aos quesitos exigidos, como ter 60 anos ou mais, participar de pelo menos uma oficina gratuita ou atividade na secretaria e não ter sido vencedor em qualquer edição anterior do Baile da Realeza. Atual Realeza 60 Mais é formada pelo rei Henrique Hernani Teles, de 62 anos, e a rainha Lucimar Telle, de 66 anos. Os novos escolhidos representarão a terceira idade do município até a edição de 2027. Da redação da Camboriú FM, Jeane Munaretti.
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0: 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Tchê Garotos, junto com a Adriana Ribeiro, Ela Não Me Quer. Também Roberto Carlos no Rei em Detalhes. Roberto Carlos junto com Jennifer Lopes, Chegaste. E Leiban, a primeira com Love in Siberia. 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

Vamos agora para o WhatsApp que mais bomba em toda a região. 47992675901. Vem você junto com a gente nessa manhã. Manda seu feedback. Quem tá passando por aqui? Olha só, o Gilmar tá ouvindo a gente. O Gilmar e a Aida estão ligados com a gente em Brusque. Alô, galera de Brusque, ligado com a gente também. Quem mais em Itajaí? O Lauro tá ligado com a gente em Itajaí, mandando um beijão aí pra todo mundo. Programação da Camboriú FM, muito 10. Beijo pra você também, Lauro. Muito obrigada pelo feed. Quem mais passando por aqui? Ah, tá certo. O Zenir da Barra, o Zenir tem recadinho pra gente. Daqui um pouquinho a gente vai passar pra você também. Obrigada, Zenir. Vamos lá então, carimbar o vídeo fiel. Tem essa carimbada aí, tá chegando Morris Albert, cantor brasileiro, pra quem não sabe. Cantando Feeling, essa música gravada em 1970.

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1: Agora para mais três signos do horóscopo da Camboriú, agora pode ser o seu, hein? Olha, previsões para quem é de Libra, Escorpião e Sagitário.
2: Libra.
1: Librianos nascidos em 23 de setembro a 22 de outubro, comece o dia devagar, reserve tempo para o descanso e a interiorização. Um novo ciclo trará relações mais estáveis nas amizades e no amor. Organize a vida financeira, uma mudança nos investimentos dará mais segurança a você. Foque no que trará tranquilidade para o futuro e transforme desilusões em aprendizado. Novas oportunidades pela frente.
2: Escorpião.
1: Você de Escorpião, nascido em 23 de outubro a 21 de novembro, participe de atividades em grupo, amplie a vida social, objetivos pessoais ficarão mais claros e bem definidos. Você poderá rever uma decisão tomada anteriormente. Transforme velhos padrões emocionais e encerre processos do passado. Marte e Júpiter anunciam conquistas e impulsionarão uma carreira. Inovar será a chave do sucesso profissional. Previsões para você, sagitariano, nascido em 22 de novembro a 21 de dezembro, a carreira pedirá decisões práticas. Um parceiro poderá surpreender com uma proposta fora do comum. Avalie com entusiasmo e também com cautela. Aprove um projeto ou apresente resultados. Uma conversa franca com o chefe ou cliente abrirá caminhos. Reserve tempo para o lazer e para os afetos. Viagem a dois decidida em cima da hora animará o clima. Logo mais, previsões para os três últimos signos, Capricórnio, Aquário e Peixes.

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Aquela história, né? Do pense em mim, chore por mim. Chora não, chora não. A gente ouviu aí Leandro e Leonardo aqui na Camboriú, filme do Bom Dia Legal. Pensa em mim, só pensa em mim. Não precisa chorar por ele, nem pensar nele, né? Só pensa em mim. Pensa em mim na Rádio Camboriú FM, claro, no Bom Dia Legal. Alexandre Pires também, Depois do Prazer. São músicas clássicas, né? Que tocam aqui na programação topzera da Camboriú FM. E também a primeira, sem deixar de citar, a primeira classiquíssima, Morris Albert, que é um cantor brasileiro. Tem muita gente que não sabe, mas Morris Albert é brasileiro. Com Feelings passando por aqui pra gente recordar os anos 70.

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4: O cidadão entrou dentro do busão, rapaz, o ônibus lotado, ele olhou pra todo mundo assim e falou assim, desse lado direito aqui só tem corno e desse lado aqui só tem viado. Um fortão levantou e falou, escuta aqui, rapaz, eu não sou viado não. Foi bom, nesse caso você passa pro outro lado então.

0: na utilidade pública de hoje, foi encontrado um óculos. Quem vai passar mais informações sobre esse óculos é o nosso ouvinte, o Zenir da Barra. Então, você que perdeu um óculos aí no domingo, no dia da eleição, na Barra, preste atenção aí o recadinho do Zenir.
1: Oi, Jane, mais uma vez, bom dia. Aqui é o Zenir.
0: Bom dia,
1: da querido. Barra. Eu moro na rua Eliotério, Cipriano Pinheiro. O número do meu telefone é 4799188-7663. É que eu encontrei um óculos de grau no dia da eleição. Não tem o arco, é amarelo, é um amarelo assim, ouro com vermelho. Não tem. No lado do mercado, é Pegue Mais e Pague Menos, um antigo mercado 20. Do lado ali, o colégio que tem no lado desse mercado. A pessoa quiser entrar em contato comigo, tá, o óculos certo, está comigo, e eu estou passando aí para você, se você puder botar aí na rádio.
0: Claro, sim, com certeza. Muito obrigada, viu, Zenir?
1: Mais uma vez, vou falar meu telefone.
0: Fala aí.
1: Meu nome é Zenir, é 47991887663.
0: Tá certo, então, Zenir, muito obrigada, hein? Olha, alguém que perdeu o óculos, então, aí na Barra, entrar em contato com o Zenir, ou então aqui na Rádio Camboriú FM, que a gente tem um telefone do Zenir também, tá com ele o óculos, tá bom? Obrigada, bora! Dire Straits chegando com Money for Nothing.

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E vamos para a previsão do tempo para Balneário Camboriú nesta manhã de quarta-feira, manhã de sol aqui em Balneário Camboriú. Como é que fica, hein? Sol com pancadas de chuva. É, isso só na parte da manhã, mas como não choveu até agora, já estamos faltando 3 minutos para as 11, provavelmente não vai ter pancadas de chuva, mas a previsão é quem indica. É, muitas nuvens à tarde, isso sim, e à noite o tempo fica firme, então não chove mais, esperamos que não. Sol brilhando em Balneário Camboriú, o céu parcialmente encoberto com algumas nuvens. A temperatura mínima foi de 17, máxima de 20. Extrapolamos um pouquinho aqui em Balneário Camboriú com a presença do sol, 21 graus nesse momento.

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Que linda que ficou a versão de Edson e Woodson, não é não? Por te amar assim. A música original mesmo, pra quem não sabe, é de Marlon e Maicon. Também é maravilhosa a versão, né? Gravada em 2001 e agora regravada então em 2024 aí por nada mais nada menos que Edson e Woodson. Maravilhoso. Charlie Brown Jr. também passando por aqui. E o Chorão com Só os Loucos Sabem. E a primeira, Madonna com seu sucesso Like a Virgin.

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0: O Campeonato Brasileiro está de volta, mas o retorno da competição traz uma mudança importante fora das quatro linhas. A presença das empresas de apostas, as chamadas bets, está cada vez mais limitada no futebol brasileiro. Depois dos anos em que as casas de apostas ocupavam espaços de destaque nas camisas, placas de publicidade e ações de marketing dos clubes, muitas parcerias foram encerradas ou estão passando por mudanças. A situação representa um desafio financeiro para várias equipes que precisaram buscar novos patrocinadores para compensar a perda dessas receitas. O cenário também é consequência de regras mais rígidas para o setor de apostas no Brasil. A intenção é aumentar o controle sobre as empresas, combater irregularidades e estabelecer critérios para a publicidade e o patrocínio esportivo. Para os clubes, o momento exige criatividade e responsabilidade na busca por novas fontes de receita. Afinal, o dinheiro dos patrocinadores tem peso importante na montagem dos elencos e na manutenção das estruturas. E com a bola voltando a rolar pelo Brasileirão, a expectativa fica também para saber como os clubes vão enfrentar esse novo cenário financeiro. O torcedor quer futebol, gols e emoção. Mas nos bastidores, a disputa por receitas e novos patrocinadores também promete ser intensa até o fim da temporada. Da redação da Camboriú FM, Jeane Munaretti.
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do dia desta quarta-feira chega com a cantora Miley Cyrus. É, a música, ela se tornou um hino global de amor próprio, de independência emocional, de superação. Pois é, você com certeza vai reconhecer essa música. Inclusive, a Miley Cyrus também deu entrevista falando a respeito da sua parceria nessa música aqui e revelou também que a música começou com uma mensagem mais triste. O refrão original dizia assim: posso comprar flores pra mim, escrever meu nome na areia, mas não posso me amar melhor do que você. Olha só. Música filé do dia de hoje, Miley Cyrus, Flowers.

0: Campo FM, Joy Cocker e sua voz inconfundível, voz rouca maravilhosa, hein? Com Enchant My Heart, Vitor Clay, o garotinho com o sol, e o sol tá aí, apareceu, que maravilha, gente, que coisa boa, hein? Ver o sol de volta por aqui, é muito bom. Também a gente ouviu Miley Cyrus, a música filé do dia de hoje, com Flowers também, falando das flores da primavera, é? Música filé do dia volta daqui um pouquinho com ele, Kleber Massaleiro, às 2 da tarde, volta às 5 e às 8 da noite. É, música filé do dia escolhida a dedo pra você. 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

0: Vendo essa buzina aí? 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

Forrozão aí pro pessoal no WhatsApp da Camboriú FM. É, pros nossos ouvintes, anota aí, manda seu recado. 92, 675. Bora lá, gente, mandar um alusão aí pro Ricardo, e que o Ricardo tá ouvindo a gente no centro, e também a Maria Lúcia também tá ligado com a gente no bairro da Barra. Muito obrigada, carimbada, os nossos ouvintes fiéis. É claro. Tá chegando música boa. Guns N' Roses, um clássico, uma das melhores músicas mais ouvidas do planeta, November Rain, Guns N' Roses.

conectada com sucesso, sucessão do Guns N' Roses passando por aqui. Uma das músicas que mais despontavam em levar o Guns N' Roses aos encher shows e arrasar corações com essa música. Inclusive o clipe maravilhoso November Rain passando aqui no Bom Dia.

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1: É a hora dos três últimos signos do horóscopo da Camboriú. Previsões para você que nasceu em Capricórnio, Aquário e Peixe.
2: Capricórnio.
1: Capricornianos, nascidos em 20 de dezembro a 20 de janeiro. 22 de dezembro a 20 de janeiro, Capricorniano. Uma nova ferramenta, um jeito diferente de trabalhar, agilizará resultados e liberará tempo na agenda. O dia será positivo para planejar um curso ou buscar conselhos de um profissional mais experiente. Investimentos e financiamentos avançarão com segurança. Leia com atenção as letras miúdas de um contrato. Inovação e disciplina formarão uma ótima dupla.
2: Aquário.
1: Você, aquariano, nascido em 21 de janeiro a 19 de fevereiro, o amor poderá trazer uma surpresa deliciosa. Um convite, uma declaração inesperada, deixa a rotina de lado e curta o calor do momento. Conversas íntimas surpreenderão, troque confidências e descubra segredos. Contas compartilhadas vão pedir clareza sobre quem pagará o quê? Criatividade e ideias generais não faltarão hoje. Poder em alta pra você de aquário. Piscianos, nascidos em 20 de fevereiro a 20 de março, uma mudança de casa na decoração ou na convivência tornará o cotidiano mais agradável. O trabalho ganhará um ritmo acelerado com mais demandas e oportunidades. Organize a agenda, faça pausas para não se cansar à toa. Uma solução prática para um problema doméstico surgirá de repente. Conte com apoio do par ou um assunto jurídico. O horóscopo volta amanhã aqui.

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0: 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Meio-dia e quatro.
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7: E um trabalhador que morreu em uma obra na tarde desta terça-feira caiu de aproximadamente 60 metros de altura, segundo o Corpo de Bombeiros Militar. O acidente aconteceu na construção de uma edificação residencial na rua 1500, no centro de Balneário Camboriú. Os bombeiros foram acionados por volta das 17 horas, esquina com a rua 1532. O trabalhador estava no 49º andar da construção quando caiu até o 29º andar, onde atingiu uma bandeja de proteção da obra. As guarnições de Balneário Camboriú foram acionadas para atender a ocorrência e conseguiram acessar o local onde a vítima estava. Segundo os bombeiros, o homem de 37 anos apresentava lesões. Diante da constatação do óbito, a Polícia Militar e a Polícia Científica foram acionadas para os procedimentos cabíveis. O acidente também provocou impactos na via pública. O tapume da construção caiu sobre a rede elétrica, causando a interrupção no fornecimento de energia na região. Fios ficaram rompidos e caídos no chão. Os moradores e comerciantes próximos relataram ter ouvido um forte barulho antes da queda de energia. A obra é da FG Empreendimentos. E em nota, a empresa confirmou a morte do trabalhador. Lamentou profundamente a perda e informou que está prestando apoio à família e aos demais colaboradores. As circunstâncias do acidente estão sendo apuradas. Da redação da Camboriú FM, Jeane Munaretti.
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0: 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Meio-dia e 23.
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0: 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Meio-dia e 36.
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4: Uma vez um caipira muito preguiçoso, mas muito preguiçoso mesmo, ele vendia amendoim, passou em frente a uma igreja e se deparou com uma palavra que chamou a atenção dele. Ele falou: puxa vida, essa palavra vai me ajudar muito a vender amendoim. No dia seguinte, o caipira ficou em frente à igreja ali. Aí o pastor, toda vez que ele falava amém, ele duim, amém, duim.

0: 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Meio-dia e 47.
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0: Camboriú FM, uma hora.
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3: O bairro dos Pioneiros, em Balneário Camboriú, terá feira livre novamente neste domingo, das 9 às 17 horas. Depois do sucesso da primeira edição, em 6 de setembro, o evento retorna à Praça Valmor Manuel Germano Correia, na Avenida do Estado Dalmo Vieira, esquina com a Avenida Osmar de Souza Nunes, com cerca de 30 feirantes comercializando itens de artesanato e gastronomia. A segunda edição tem caráter experimental, com programação que inclui música ao vivo, promovida pela Fundação Cultural de Balneário Camboriú. A feira do bairro dos Pioneiros integra o projeto de expansão e descentralização das feiras culturais do município, o qual visa levar a economia criativa, a gastronomia e a programação cultural para diferentes regiões da cidade. Da redação da Camboriú FM, Jeane Munaretti.
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agora. Como eu falei, hoje começa a Oktoberfest Blumenau. É hoje à noite. Se o tempo colaborar, terá o desfile do Oktoberfest, o desfile de abertura, né, cabrinha? Desfile que eu já participei muito nessa vida. Desfilei muito já. Me diverti muito já no Oktoberfest. Inclusive, de vez em quando eu posto alguma foto minha nos desfiles. Eu postei um monte de manhã, né? Você um monte de manhã lá, eu lá. No desfile. Aquela foto, embora não pareça, porque tem uns efeitinhos ali de inteligência artificial, mas é no desfile da Oktober. Só pra saber que hoje, então, estamos começando agora a nossa tarde bacana. Eu sou o Kleber Massaneiro e já quero convidar todo mundo que tá ligado na programação pra ficar aqui, ó, junto comigo na sua Rádio Camboriú. E a gente já vai começar com boa música, porque é isso que nos importa. É a trilha sonora da sua tarde. E a trilha sonora começa com Camouflage, The Great Commandment. É a primeira de hoje. Sobe o som, porque começou a tarde.

Rádio Camboriú, a melhor programação do Brasil, trazendo Bruno e Marrone. Essa história eu conheço, ao vivo. Teve também Titãs, Porque Eu Sei Que É Amor, e ainda Camuflagem com The Great Commandment. E aí, só curtindo, né? A tarde bacana, sim. Tarde bacana já começou na sua Rádio Camboriú. É festa, é alegria.

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direto pro WhatsApp aqui da sua Rádio Camboriú. Vamos saber qual é o nosso número aí então, ó. O nosso número você já sabe, espero que saiba, é esse aqui, ó. 479-9267-5901. A trilha que pulou lá no comecinho, mas a gente conseguiu ouvir direitinho, né? Tá aí o nosso WhatsApp pra você participar, pra você deixar o seu nome, de onde você está nos ouvindo, claro, porque eu sempre gosto de mandar alô, abraço pra todo mundo. Já vou dar aquela passadinha também no meu Instagram, no @kleber.macaneiro, porque sempre tem alguém mandando alguma mensagem bacana por ali também. Tá na hora de trazer pra você YouTube com With or Without You.

Rádio Camboriú não para, é música no seu rádio. Teve Léo Magalhães, Muito Estranho, Alexandre Pires, vem neném, e agachadinho com Alexandre Pires. E o Tio com seu Evil Without You, aquela lindinha do nosso querido Bonovox e Companhia Limitadíssima. E o Tio no comecinho do bloco.

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hoje, dia 7, sabe que a gente sempre comemora alguma coisa interessante, né? Hoje é o dia do prefeito, ou aqui no nosso caso, dia da prefeita, né? Também hoje é o dia mundial do algodão, algodão que a gente usa nas nossas roupas, né? Roupa de algodão, né? Sempre é macio, né? Hoje é o dia do compositor brasileiro também, Brasil, que tem vários grandes compositores. Depois eu vou citar alguns aí dos grandes nomes da música popular brasileira. Mas depois, só depois, porque agora eu quero levar música pra você curtir junto com a gente aqui na Rádio Camboriú. Vamos ver o que que o Balaião selecionou aqui agora. Opa, esse Balaião hoje, tá que tá o bicho, é quarta-feira, e o Balaião parece que sabe, né, que estão começando as festas de outubro. Vou trazer pra você, deixa eu ver aqui, uma bandinha alemã pra gente tocar na programação. É mentira. A gente vai trazer agora a Loki com Martini Zeba, a música Never Let Me Go.

Let Me Go. Você está na Tarde Bacana, está na Rádio Camboriú em 90,1. Até eu dei aquela olhadinha pro lado. Tem alguém dançando, curtindo aí, balançando a cabecinha no seu rádio, no lado do seu carro, no caminhão, esteja onde estiver. Pois é, porque essa pessoa está curtindo a Rádio Camboriú também, assim como você. É, no trabalho a gente sempre rende muito mais com a boa música que toca na sua

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3: Essa rádio é demais, né? Fechou o intervalo rapidão pra Rádio Camboriú voltar e levar mais música. E temos também o nosso WhatsApp. Eu falei, tem o WhatsApp da Camboriú, tem também o meu Instagram, por isso que eu vou dar aquela passadinha no Instagram, pra mandar um alô pra quem tá por lá no meu Instagram, aqui junto comigo, o Fernando de Biguaçu, a Vera Lúcia e o Modesto, né, de Penha, a Vera Lúcia e o Modesto, sempre juntos aqui, ó, a Vera Lúcia tá aí, já sabe que vai ter Oktoberfest, tava começando com o Modesto aí, hoje de manhã, né, bora lá, né, ô Modesto, bora lá. Quem mais que eu posso mandar um abraço aqui pra Beth, ligadinha, Marli Andreata, pro Neto Fonga, grande Neto Fonga, meu amigo Neto de Blumenau, vai tocar esse ano na Oktoberfest. Manda um abraço pro Edson Machado, quero mandar um abraço pra quem mais aqui, pro Calão, que tá ligadinho na programação, pro Marquinhos também, quem que eu posso mandar um abraço? Terezinha Peinhoff, tá sempre junto com a gente, meu querido Betinho de Blumenau, o Daniel também tá ligadão junto com a gente, a Rose tá por aqui, quem mais? O Ayrton, grande Ayrton, tá ligadinho, Ayrton? Um abraço pra você, o André de Floripa, o Arilton também tá com a gente, Matheus Melo, abraço, Walter Prete também tá aí junto com a gente, né, Walter? Leni Gabi, o Ayrton do Alto Periquê, alô família, que mais o Adalberto Caju, alô Adalberto Caju, como é que está aí, tá tudo bem, tudo certinho Adalberto Caju, um abração pra você também, que mais que eu posso mandar abraço pro Flávio Amorim, Paulo Salovski das Scooters, meu amigo Jorge Luiz de Balneário Pizarras, Maria da Graça Martins tá por aí, um abraço aqui pro Max, pra Grazi de Tijucas, pra Lu Silva, alô Lu, um beijo, um tudo de bom, e pra todos vocês que estão sempre junto comigo aqui na nossa Rádio Camboriú, já eu entro no WhatsApp e vou mandar a lousa ali também da minha lista amarela, porque agora a Rádio Camboriú faz o favor de apresentar e levar até você um pagodinho bacana, gostoso, do Emerson Nogueira, trazendo Mr. Robinson.

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2: Prefeitura de Balneário Camboriú, por meio da Secretaria de Segurança e Ordem Pública e da Defesa Civil, realiza nesta quarta-feira a formatura de 35 voluntários de proteção e defesa civil. A cerimônia ocorre a partir das 18 horas no auditório do Sindicato da Indústria da Construção Civil, o Sinduscom, e marca a conclusão da formação dos participantes, que passam a integrar a rede de voluntariado voltada à prevenção, preparação e resposta a situações de emergência do município. A iniciativa busca fortalecer a participação comunitária na construção de uma cidade mais segura e resiliente, ampliando o envolvimento da população nas ações de prevenção e apoio em situações de risco e desastre. Os voluntários não terão vínculo empregatício ou funcional com o município e sua atuação seguirá as diretrizes do programa de voluntariado da Defesa Civil. Da redação da Camboriú FM, Jeane Munaretti.
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bom, então tá na hora do filézão do dia. Vamos levar o filé do dia até você hoje, essa sua tarde de quarta-feira, dia 7. Hoje é o dia do prefeito, dos prefeitos. Hoje é o dia dos prefeitos. Nem sempre são perfeitos, mas são os prefeitos. A gente vai trazer aqui agora pra gente começar a programação do filézão do dia de hoje. Já tocou duas vezes hoje de manhã, vai tocar agora e hoje à tarde ainda. Lá pelas 5 horas da tarde toca de novo, 8 horas da noite repete mais uma vez. São as 5 edições da música Filé do Dia. Filézão do dia de hoje, a gente traz pra você Miley Cyrus. Você lembra dela? Filha adotiva do Billy Ray Cyrus. O nome da música é Flowers, remix. Falando Miley Cyrus, talvez você não lembre, mas pra quem é das antiguinhas também, vai lembrar da Hannah Montana, que é ela também. A gente vai com Flowers, remix, a música Filé do Dia. 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

programação teve Kevin Ross com Stormy. Também que mais que a gente ouviu? A Turma do Pagode com Rodriguinho e Mr. Dan. Toma cuidado, ao vivo aquele sambinha gostoso. E a gente abriu lá no comecinho com Miley Cyrus Flowers, a música.

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chuva, tá aí, ó. Claro, quero mandar um beijo aqui pra quem mais? Pra Ilse Stein, pra Margarete, ligadinha. Um abraço aqui pra Leni, o Ayrton, que eu já tinha mandado no bloco passado, mas vai agora de novo. Do Alto Perequê, alô pessoal de Perequê. A Cris do Nova Esperança e o Cláudio sempre com a gente. O Adriano, o Wagner, Luiz Fernando também, o Marcão e Cuba. A turma toda reunida. E agora, na programação da sua rádio Camboriú, eu vou trazer pra você curtir Three Doors Down com Adele, Beyoncé e Arrow. Benjamin, Easy Without You.

Camboriú ligou, deu de cara com sucesso. E essa música do Jonas Esticado. Jonas Esticado, investe em mim. É o Jonas Esticado aqui na programação da sua Rádio Camboriú. É aquele sucessão que toca. Edu Ribeiro, Demais Ninguém. E teve também Three Doors Down com Adele, Beyoncé, Errol, Benjamin, Easy Without You. Sabe que aqui na Rádio Camboriú é assim, né?

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5: Zé Galo, sabia que eu comprei um shampoo, rapaz? Um shampoo agora no meu cabelo?
6: Ah, é?
5: Ele vem com tanta vitamina, mas com tanta vitamina que eu não sei se eu passo no cabelo ou se eu tomo de 12 em 12 horas.
7: Vamos juntos mais uma vez esse momento da sua rádio Camboriú FM, que a gente vai falar o que nós comemoramos hoje aqui na programação da Camboriú. O quê?
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7: Essa é a frequência. Claro que a gente sempre comemora simplesmente por ser, por estar na Rádio Camboriú, mas hoje é o Dia Mundial do Algodão, gente. Algodão, muito além de ser a matéria-prima de camisetas, outros tecidos que a gente usa por aí, o algodão participa de uma extensa cadeia produtiva que envolve agricultores, trabalhadores, indústria têxtil, transportadores, comerciantes e diversos outros profissionais. O algodão, que é tão importante quanto a roupa a gente usa de algodão, né, Galo? É, Galinho, o algodão faz parte da nossa vida como a gente nem imagina. O Dia Mundial do Algodão surgiu por iniciativa de países do chamado C4, que é Benin, Burkina, o nome do país, Burkina Faso, Chad e também Mali, em parceria com o Comitê Consultivo Internacional do Algodão, né, o Centro de Comércio Internacional e a Conferência das Nações Unidas sobre Comércio e Desenvolvimento. Criaram o Dia Mundial do Algodão e nós que usamos muito algodão aqui no Brasil, constrói-se, faz-se muita roupa por aqui também, muito algodão, principalmente aqui na região de Santa Catarina, aqui na região do Vale do Itajaí, Brusque, por exemplo, terra do tecido, tem muito algodão envolvido por aqui, né, cabrinha? É verdade, e hoje é o Dia Mundial do Algodão. Vamos então comemorar esse Dia do Algodão? Tomando um cafezinho. Ninguém vai comer algodão aqui, né? O único algodão que a gente poderia comer é o algodão doce, né, ô cabrinha? Vamos comer um algodão doce hoje pra comemorar. Enquanto você procura um algodão doce por aí, eu vou trazer pra você um clássico do grunge lá dos anos 90, Nirvana com

ficar bem. Fique na Camboriú, você também. Essa foi a música do Mato Grosso e Matias com Hathaway. Olha que parceria. Eu me perdi e I miss you. Hathaway com Mato Grosso e Matias. Placa Luminosa com Mais Uma Vez, também mais tranquilinha. E a gente ouviu Nirvana com In Bloom, que eu adoro essa música do Nirvana, minha cabrinha. Essa foi o Balaio escolheu, provavelmente o Balaião, quando escolheu essa música, ele deve ter pensado, vamos deixar o Kleber mais alegre hoje. E a gente tocou Nirvana. Vai,

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então. Tanta gente pedindo alô, pedindo abraço. Vamos mandar abraço pro pessoal aqui agora, vamos nessa. Pra você que não sabe, nosso número começa com 47. Fechou, esse é o nosso número. Você pode participar também pelo Instagram do Kleber, pelo Instagram da Rádio Camboriú, pode participar pelo WhatsApp, pelas redes sociais. Você participa ouvindo, curtindo, pedindo música, deixando seu nome, seu bairro, abraços. Eu mando carimbão aqui, ó. Carimbão pro Jackson, aliás, Isaacson Moroski, que tá ali em Itajaí, tá nos estaleiros, trabalhando. Itajaí é o Navegantes, né? O Rubo Medina com a gente, o Evandro de Jesus, o Basílio. Nunca mais tinha mandado abraço pro Basílio. Alô, Basílio! Um gritinho da cabra pra você. O Rodrigo Pé de Pano tá aí com a gente, o Paulo Severo, o Jurandir também tá por aí, a Marina de Tijucas, Áurea Rodrigues Silvério, alô, Áurea do Monte Alegre, alô, pessoal do Monte Alegre, aquele abraço. O Paulo Lima de Itapema tá aí junto com a gente também, do bairro Ilhota, Itapema. O Fausto de Jesus também tá ligado. Tem outro Fausto aqui também, o Fausto Lima, também tá com a gente, que é de Tijucas. E você, de onde é que você ouve a Rádio Camboriú, hein, cabrinha? De onde é que você está nos ouvindo? Tá pertinho, tá longe? Manda pra cá o seu nome, seu bairro, que eu quero mandar um alô pra você também. Enquanto você vai participando, vai deixando o seu contato, pode ser no meu Instagram, no @kleber.macaneiro. A gente vai de Christina Perry, A Thousand Years.

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3: Entidades de utilidade pública podem solicitar isenção do IPTU 2027 até 30 de novembro. 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O benefício será concedido após seleção por meio de edital público e as instituições interessadas têm até 30 de novembro para se inscrever. A inscrição deve ser feita exclusivamente pelo protocolo eletrônico municipal UNDOC. Podem participar da seleção as entidades que mantêm parceria formalizada com o município há no mínimo 4 anos na área de assistência ou desenvolvimento social, ou que possuam título de utilidade pública municipal válido. Também é necessário apresentar um plano de ampliação de serviços ou projetos sociais e utilizar o imóvel exclusivamente para o desenvolvimento das atividades sociais. Mais informações no site da Prefeitura de Balneário Camboriú, pelo www.bc.sc.gov.br ou no BC Digital. Da redação da Camboriú FM, Jeane Munaretti.
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4: Essa é a Tarde Bacana. Tá na hora, gente, tá na hora de a gente lembrar o nosso rei nacional da música. Nosso rei, querido rei Roberto Carlos, tá na hora de ouvir uma dele. Do Roberto.

0: bem na metade do programa, né? Vamos até 5 horas da tarde. Nesse momento, convido você pra ficar preparado pra uma música do nosso rei Roberto Carlos. Tô certo ou tô errado?
1: Tô certo, Galinho, tô certo. Vai ter uma música do rei. Não vai ser a primeira do bloco, não, mas vai ser a segunda música do bloco. A gente vai começar hoje com uma música do Bananarama. Aliás, música do grupo Venus, um grupo de mulheres. O nome da música é Bananarama. Você lembra? Ou será que o nome do grupo é Bananarama? O nome da música é Venus. É isso mesmo, gente. O grupo é Bananarama, a música é Venus. She's got it, baby, she's got it, I'm a Venus. Lembra dessa aí? Vamos tocar então. Sobe o som e deixa rolar.

Camboriú, tocando pra você música boa o tempo todo, Gigi D'Agostino e Savage, Only You, Roberto Carlos com as baleias que nos circulam aqui por Santa Catarina, sempre tem alguma circulando aí, né? As baleias com Roberto Carlos, e teve Bananarama com Venus, I'm a

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2: Camboriú FM, 3:17.
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pode celebrar aí comendo algodãozinho doce, por que não, né? Mas hoje também é o dia do compositor brasileiro. Os compositores, para quem não sabe, são as pessoas que criam as músicas, né? Sejam letra ou até a própria melodia. Tem compositor que escreve a letra e tem compositor que compõe a melodia. E tem aquele que faz os dois juntos. E essa é uma homenagem, então, aos artistas brasileiros que se imortalizaram como mestres da composição musical. Dia mundial do compositor é 15 de janeiro. Hoje é o dia nacional do compositor. Dia do compositor brasileiro. Quem são os grandes compositores brasileiros? Você lembra de algum compositor? Vou citar aqui alguns aqui pra você. Temos Heitor Villa-Lobos, famosão, Chiquinha Gonzaga, Dona Ivone Lara, Dolores Duran, nomes que a gente quase não ouve mais hoje em dia, né? Chico Buarque é mais recente, Gilberto Gil, que tá até hoje por aí também, cantando, fazendo shows, Gal Costa, que já nos deixou, João Gilberto, que também já nos deixou, Maria Bethânia, Rita Lee, que também já nos deixou, grandes compositoras, né? Cássia Eller, Tom Jobim, Cartola, Raul Seixas, aí temos alguns aqui mais recentes, Marisa Monte, Caetano Veloso,

Charlie Brown. Todos são compositores, por que não, né? E hoje é o dia do compositor brasileiro. Você, de repente, pode ser um compositor também. Você compõe música, você escreve música. Então você também é um compositor. Pode não ter, de repente, um grande nome nacional ou internacional, mas não deixa de ser um compositor. E você pode ser homenageado hoje também, né, Cabrinha? O cara tem uma bandinha, é cantor, canta sua música. Tem os compositores sertanejos. Tem dois aqui que eu lembro muito dos anos 80. Michael Sullivan e Paulo Massadas. Grandes compositores também, grandes sucessos, né? Passaram pelas mãos deles, pelas canetas deles e surgiram, hein? Com outros nomes da música. Então tá, falei, tá falado, valeu, tá valido. Hoje é o dia do compositor e a gente vai trazer agora um pagodinho que com certeza alguém compôs essa música que a gente vai ouvir aqui agora. Grupo Pixote e Hungria, Amor e Fé.

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justamente hoje que começam aí as grandes festas de outubro de Santa Catarina. Algumas já começaram, né, Marijá de Itajaí, começou semana passada, tem a Feira Shopping de Joinville, que já começou um tempinho também, e temos várias outras festas no mês de outubro em Santa Catarina, citando as duas maiores, que são, no caso, o Oktoberfest em Blumenau e a Fena Reco em Brusque, né, que a Fena Reco começa amanhã. Hoje começa o Oktoberfest com o desfile, que eu tanto amo, eu gosto muito. Bom, nós não estamos aqui em Blumenau, nas Christmas Blumenau, nós estamos em Balneário Camboriú, e você que tá arrumando, participando, curtindo pelas rodovias, aí no seu carro, no seu caminhão, e seu busão, na sua van, no seu carro motorista de aplicativo, você que tá de carona também, a gente vai levar agora pra curtir uma música lá dos anos 80. O nome dessa música é Tonight She Comes, é com um grupo chamado The Cars.

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você, junto comigo. 90,1. Esteja onde você estiver, essa é a hora, gente, de dizer que hoje é quarta-feira e quarta-feira nós temos aquele leitinho gelado. Hoje é dia, né, do leitinho gelado, chopinho gelado, leitinho gelado famoso. Leitinho gelado pode ser chope, pode ser cerveja, é, pode ser o que você quiser, pode ser até um leite de verdade mesmo. O importante é beber e não dirigir. Se for beber, não dirija, por favor, em épocas de festas de outubro, principalmente. Agora, tá na hora de a gente levar até você músicas bacanas pra curtir, como essa aqui da Laura Pausini. Você vai ouvir junto comigo, Se Foi.

Camboriú, a nossa rádio. Fernando e Sorocaba, pega eu, diz o Fernando e Sorocaba. Temos Fevers, essa aqui é antiga, Coisas da Vida dos Fevers, quem lembra do Os Fevers? Também tivemos Lara Pausini, com Cê Foi, né, cabrinha? Boa música também, pra gente cantar e viajar. 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
2: Prefeitura de Balneário Camboriú recebeu nesta segunda-feira do 12º Batalhão de Polícia Militar 10 kits de atendimento pré-hospitalar básico destinados à defesa civil do município. Os equipamentos serão utilizados no atendimento a situações de emergência, reforçando a preparação das equipes para ocorrências relacionadas aos efeitos do El Niño. Cada kit é composto por mochila para transporte dos materiais, torniquete, bandagem israelense, bandagem de compressão, manta aluminizada, luvas táticas e capa de chuva. Os itens auxiliam no atendimento inicial a pessoas feridas, permitindo a realização de procedimentos básicos de primeiros socorros até a chegada de equipes especializadas conforme a necessidade de cada ocorrência. A entrega dos materiais integra as ações de preparação da Defesa Civil para o enfrentamento de possíveis eventos climáticos adversos, contribuindo para ampliar a capacidade de resposta do município em situações que existem. Seja um atendimento emergencial. Mais informações na Defesa Civil pelo 479-9232-4928. Da redação da Camboriú FM, Jeane Munaretti.
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7: Essa é a tarde bacana da Rádio Camboriú. Muito prazer, eu sou o Kleber Massaneiro, para levar música, levar toda a nossa alegria, toda a irreverência da sua Rádio Camboriú. A 1000 por hora na programação, hein, gente? Na programação. Vamos mais uma hora de música pela frente ainda. Já tá na hora de tomar o cafezinho, o último cafezinho da tarde, porque daqui pra frente é só pro final, né? Daqui pra frente é só leitinho gelado. Mas enquanto não chega o leitinho gelado, eu vou de cafezinho. Você me acompanha no cafezinho, meu galinho? Dá uma bicadinha no café. Delícia, que delícia! Depois de tomar um cafezinho gostoso, a gente pode dar aquela relaxada, parar em frente a uma janela, olhar um pouquinho o horizonte, apreciar o mar, apreciar a natureza, os carros, os prédios, apreciar a nossa paisagem à frente, independente de qual seja ela, a gente vai com uma versão muito bacana do Neil Diamond. É uma versão, não é a original não, tá? Uma

Camboriú acelera seu coração com Luar na Lumbre. É isso, Romero ao longe. Ao longe. A gente também teve Cleiton e Cledir. Eu em nem pensar. E eu adoro. Cleiton e Cledir é muito legal. Também bem das antigas aí. E uma versão do Neil Diamond, uma versão com inteligência artificial. Neil Diamond com Song Sung Blue.

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sou Kleber Massaneiro. E você, quem é você? Quero saber o seu nome, de onde você ouve. Onde você ouve, onde você está curtindo a nossa rádio. Pode entrar em contato e me dizer: Kleber, estou ouvindo você aqui, ó. Estou ouvindo você de pertinho, de Balneário Camboriú. Não, eu estou em Blumenau, nós dissemos Blumenau. Outro pode dizer: não, estou em Itajaí. Outro aqui, ó, não, estou em Itapema. Estou em Tijuca, estou em Florianópolis. Outro aqui, eu estou em Joinville. Aquele que ouve por internet de longe, eu estou em Curitiba. E o outro aqui, ó, eu sou de terno e gravata, estou em São Paulo. De onde é que você ouve a Camboriú? Conta pra gente, porque eu quero mandar um alô, um abraço pra você, independentemente de onde você estiver nos ouvindo, pela frequência 90.1, pelo nosso site, pelo nosso aplicativo, a Rádio Camboriú está em todos os lugares. Agora a gente vai trazer Verônica Bravo. Verônica Bravo, Save Your Tears é o nome dessa música aqui, ó.

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Zíngaro, capricha, gaiteiro. Tá caprichando, André Gaiteiro, esse capricha. A gente viu também o Paulo Ricardo, com dois. Boa do Paulo Ricardo, aquele que era do RPM. E teve Verônica Bravo com Save Your Tears. 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
5: O garotinho chegou correndo: pai, o senhor casou por registro ou na igreja? Ele falou: eu casei por sua culpa, viu, moleque?

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Vamos juntos, né? Somos dois aí. Dois que se reúnem com outros milhares de pessoas que curtem a programação da Rádio Camboriú. Mas quando você tá sozinho do outro lado aí, né, cabrinha? Não se sinta só, você está na Rádio Camboriú. E eu vou te acompanhando porque aqui a gente vai fazendo aquela companhia recíproca. Eu faço companhia pra você que tá viajando sozinho de repente, você faz companhia pra mim. Tem mais gente junto com você? Melhor ainda, ótimo! Ótimo! Saber que tem tanta gente que tá curtindo a nossa programação.

de nós aqui. Eu já quero mandar aquele abraço pro Sadi. Grande Sadi Homerich, o batera do Nenhum de Nós, que é meu parceirão de chope aí. Grande Sadi, aquele abraço. Também tivemos que mais lá no comecinho, o Xadê, uma versão metal com o Xadê de Smooth Operator. Que blocão sensacional foi esse, hein? Ah, eu já tô alegre demais hoje. Vou pro intervalo e volto com a última sequência.

0: Camboriú FM, 16 para as 5.
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você que curte a nossa frequência espalhada em todos os cantos. É 90.1. Valeu, gente. Um abraço apertado pra todo mundo. Não esquece que hoje, leitinho gelado, se beber, não dirija. Já tô enchendo o seu copo, tô fechando por aqui a minha programação de hoje, deixando um abraço pra todo mundo, aquele abraço apertado, um tudo de bom. Daqui a pouquinho tem hoje desfile de abertura da Oktoberfest.

tenho mais algumas músicas para dar o play ainda e vou deixar você com o sorriso lá na orelha para relembrar os anos 90 e curtindo junto comigo com Technotronic, Pump Up the Jam, Lamba, Pump Up the Jam, Pump Pira Pira Pirou, Pira Pirou geral. Um beijo grande, tchau para todo mundo e até amanhã, 1 hora da tarde.

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2: O Instituto de Previdência Social dos Servidores Públicos de Balneário Camboriú passou a adotar uma nova modalidade de prova de vida para aposentados e pensionistas. Agora o beneficiário pode realizar a comprovação de vida por meio do WhatsApp. A prova de vida é obrigatória no mês de aniversário e deve ser realizada anualmente para que o usuário continue recebendo o benefício regularmente. Para realizar o procedimento pelo canal, o interessado deverá procurar o Instituto por meio do número de WhatsApp 479-9982-2267 e seguir o passo a passo sugerido. É necessário que o usuário realize leitura de reconhecimento facial, anexe documentos exigidos, conforme o caso, e finalize o processo. De acordo com o Instituto, a nova modalidade já é utilizada por cerca de 45% dos beneficiários. Com a ação 100% automatizada, a prova de vida pelo WhatsApp funciona 24 horas por dia e pode ser feita inclusive fora do país. No mês de aniversário, o BCPREV envia automaticamente um aviso com as orientações sobre os procedimentos que devem ser realizados pelo beneficiário. Além da prova de vida, outro serviço também disponível por WhatsApp é a disponibilização do Olerite de aposentados e pensionistas. O documento que demonstra dados relacionados ao pagamento do benefício pode ser solicitado 24 horas também pelo mesmo número de WhatsApp. Da redação da Camboriú FM, Jeane Munaretti.
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1: 5:15.
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1: 5:29.
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1: 5:47.
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2: Os Estados Unidos enviaram drones MQ-9 Reaper, conhecidos como caçadores assassinos, para a América do Sul, revelou o jornal The New York Times nesta terça-feira. Os equipamentos serão usados em operações de combate ao narcotráfico na região. Segundo autoridades ouvidas pelo jornal, os drones foram redirecionados da África para Colômbia e Equador. Não há detalhes sobre quantos equipamentos foram enviados para cada país. O New York Times informou que drones do tipo foram usados pelos Estados Unidos para matar o general iraniano Qassem Soleimani em uma operação realizada em 2020. Na época, ele era considerado o segundo homem mais poderoso do Irã e comandava a estratégia militar do país. Cada MQ-9 Reaper custa aproximadamente $50 milhões. A reportagem do New York Times afirma que os Estados Unidos estão com estoques reduzidos no modelo, já que parte da frota foi usada ou destruída durante a guerra contra o Irã. Na semana passada, o general Francis Donovan, que comanda a estrutura militar dos Estados Unidos responsável por questões relacionadas à América Latina, afirmou ao The Wall Street Journal que o país planeja realizar ataques terrestres contra cartéis de drogas na região. Da redação da Camboriú FM, Jeane Munaretti.
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1: 6:17.
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1: 6:29.
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8: Numa festa de aniversário de uma coroa, o cara chega e fala: oi, tudo bem, parabéns, quantos anos a gatinha tá fazendo? A coroa toda faceira falou assim: quarentinha, tô fazendo 40 anos. Falou: nossa, várias vezes eu venho no seu aniversário, todo ano eu venho no seu aniversário, você sempre fala que tá fazendo 40 anos? Ela falou: pois é, eu não sou uma daquelas que um dia fala uma coisa, outro dia fala outra, não.

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1: 6:44.
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3: O prefeito Jorge Luiz Stolf, o vice-prefeito Rafael Nunes e a secretária de Rio dos Cedros foram afastados das funções públicas na manhã desta terça-feira, alvos da operação Passe de Mágica, deflagrada pela Polícia Civil. Eles são suspeitos de participar de um esquema de corrupção e fraude em licitações. Além disso, um servidor público da cidade também foi afastado. A justiça determinou ainda a suspensão de contratos e pagamentos à empresa investigadas, a proibição de contato entre investigados, o sequestro de 26 imóveis e o bloqueio de bens e valores até o limite de 34,6 milhões de reais. Rio dos Cedros está localizada no Vale do Itajaí e conta com 10,8 mil habitantes. Além do prefeito e do vice, os nomes dos outros envolvidos não foram divulgados. Os crimes investigados envolvem fraude em licitações de obras, lavagem de capitais e a compra de imóveis em nome de terceiros, com posterior valorização por meio de intervenções do próprio poder público. Conforme a Polícia Civil, a investigação começou em 2025 e durou cerca de 15 meses. Da redação da Camboriú FM, Jeane Munaretti.
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1: 7:18.
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1: 7:45.
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1: 8:02.
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